0: Royal Gigolos, California Dreaming. California Dreaming é um clássico da música pop internacional. Há muitos anos a gente conhece essa música. Lá nos anos 2000 e alguma coisinha, a rapaziada do Royal Gigolos, esse projeto de música eletrônica, né, fez essa versão aí de California Dreaming, portanto. Italian Disco Mafia é o nome da galera que fez a versão de Mamma Maria, que aqui no Brasil a gente conheceu um ano depois da versão original italiana, né, com o Graffiti, uma banda pop anos 80 e 85. Acho que foi lançado 84 a música italiana original e 85 a versão aqui no Brasil de Mamma Maria, que tocou muito e ainda toca nas baladas por aí, né? Uma versão dançante de Coco Jumbo também rolou por aqui. Madonna, Open Your Heart, versão eletrônica pra você também. Stumbling In, essa música aqui é da Suzy 4, mas essa versão que a gente ouviu aí foi totalmente refeita, né? Uma música também refeita aqui do Modern Talking, No Face, No Name, No Number. Nossa, o cara não tem identidade, identidade zero é o nome do cara aqui. Sound of Silence, né? Rising on the Night, lá no comecinho com o DJ Fortress 84. Daqui a pouco tem mais músicas e viradas na batida pra você.
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0: Santa Maria, que sonzeira, toquei muito na noite essa música, muito legal mesmo, batidão, né? Angel Sixy com a versão eletrônica de O'Carroll, Cassino, State Night, Magic Box, If You, o Projeto Colônia e seu grande hit Sexy Body, Bloodhound Gang com The Bad Touch, essa rodou pra caramba nos rádios e nas pistas, né, no começo dos anos 2000, e Yolanda Bicu, We No Speak Americano, a música que é a versão do Papa atual, né? Que é um Papa americano. Papa americano. Ai, Daddy Bailando lá no comecinho com Din Din Dong, This Is My Song.
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1: E aí, tá curtindo o Rádio Dance? Então faz o seguinte, aumenta o som porque tá pintando mais um bloco. Começando muito bem com Gabriel Ponte, Jordi.

0: 14, Don't Leave Me. Solid Bass e a pancada This Is How We Do It. D.A.M. I Feel You Tonight. Dr. DJ Sila, Everybody Pum Pum. Venga Boys e o clássico Boom, Boom, Boom, Boom. São dois bumbuns, né? Você entendeu, né? Gianluca Grignani lá no comecinho, italiano com Laiola. E o Gabriel Ponte com Jordi. Em Piccherano Jordi, con una corda d'oro, un privilegio raro. Robots e servi nel barco del Ri, vendendoli per denaro, entendeu? É mais ou menos isso. Então tá bom, meu italiano tá bom, né? Tá muito bom, ele tá ali no banho agora. Depois ele vem aqui pra falar com vocês. Daqui a pouco tem mais músicas, sai daí não!
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0: Set, Boys, Blue, Lady in Black, grande clássico dos caras. O Bill Medley com a Jennifer Warner e uma versão eletrônica de I've Had the Time of My Life, grande clássico da música pop, né? Dos anos 90, essa música aqui. Modern Talking, Just Me Too, Mona Lisa, o subtítulo da canção, que ficou conhecida como Mona Lisa, né? Bonnie Tyler, It's a Harry, um clássico da década de 70. Erasure, Stop. W lá no comecinho do bloco com Run to Me.
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0: Tá na hora de baixar o pitch. Vamos descer lá pra 97, 98, a batida, 96, 95, 100 no máximo. É, chegar a 100 por hora ali no pitch, a galera já leva uma multa aqui nesse bloco. Randy Bush, abrindo mais um bloco com Sounds Like a Melody. Aumenta o som.

0: aqui com Queen of Hearts, teve também o Man Without Your Head com Deceptive Dance, Roxette rolando também aqui na música eletrônica, um pop da hora assim lá de 1988, The Look, Que Viagem no Tempo, Alphaville, Big in Japan, Gotcha, Do You Wanna Love Me, Ace of Base, Happy Nation e lá no comecinho do bloco Randy Bush com Sounds Like a Melody. Galera, o Rádio Dance volta no próximo sábado, a partir das 7 da noite, se não tiver futebol, né? Se tem futebol a gente dá uma atrasadinha no processo aqui para que a galera possa transmitir as emoções aí do nosso esporte regional. Ok? Grande abraço a todo mundo, bom finalzinho de sábado, ótimo domingo pra todo mundo e a gente se fala. Tchau!
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2: Boa tarde.
3: Boa tarde.
2: Tirando as vergamotinhas?
3: Eu tô tirando umas vergamotas pra ir chupando, pra eu olhar uma toca de tatu ali embaixo.
2: É?
3: Na semana passada, meu cachorro entocou uns tatu lá, eu joguei dois baldes de água dentro. Só numa pegada peguei 15 tatu que saiu fora.
2: Num buraco só, 15 tatu?
3: 15 tatu. Fora o que trepou nas árvores.
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1: E vacina, gente!

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1: 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O macaco narigudo, encontrado em Bornéu, é conhecido por seu nariz grande e característico. Mas o mais interessante é que, quanto maior o nariz do macho, mais ele é considerado atraente para as fêmeas. O nariz exagerado também amplifica os sons, ajudando a se comunicar com os outros membros da espécie.
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0: tecnologia elétrica pode competir diretamente com os tradicionais motores a gasolina em termos de desempenho.
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2: Às vezes um relacionamento não quer dizer que eu não falo te amo de cara, que eu não tô gostando, né? Pois é.

0: Marrone por aceitar o convite e cantar essa moda linda com a gente.
1: Alô, menino, sucesso pra você.
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1: E sabia que até as baratas podem gerar eletricidade? 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Isso porque os ácidos naturais da barata reagem com os metais, criando uma pequena corrente elétrica.
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0: chora.
1: Obrigado. Sucesso, meus irmãos. César Velotti, Fabiano, faz barulho pros meninos aí, gente.
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1: Bruno Rosa, Leite Romano. Cerveja de socorro, meu amigo. Essa é pra sofrer, viu?

0: grupo aí, Verão.
1: Daquele jeito latino e diferente.
0: Agro latino. Agro grito do Agro Play aí.

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1: Você conhece alguém que ronca aí? E por que que as pessoas roncam? Você sabe? O que causa o ronco é uma obstrução parcial das vias respiratórias que pode ocorrer por vários motivos, como rinites, desvio do septo nasal e sinusite. A obstrução relaxa os músculos do tórax, provocando a abertura involuntária da boca. O ar que entra encontra resistência na língua, na úvula, que é a campainha, e nas amígdalas, e vibra, como se estivesse dentro de um aparelho de sopro. E olha, tem gente que ronca como se fosse uma britadeira.
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1: Senhor, no silêncio deste dia que amanhece, venho pedir-te a paz, a sabedoria e a força. Quero olhar hoje o mundo com os olhos cheios de amor, ser paciente, compreensivo, manso e prudente. Quero ver os meus irmãos além das aparências e vê-los como tu mesmo os vês, e assim não ver senão o bem em cada um. Fecha meus ouvidos de toda calúnia, guarda minha língua de toda maldade. Que só de bênçãos se encha meu espírito. Que eu seja tão bondoso e alegre, que todos quantos se achegarem a mim sintam a tua presença. Reveste-me da tua beleza, Senhor, e que no decurso deste dia eu te revele a todos. Amém.

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1: Bom dia, amigo ouvinte. O tema da nossa reflexão neste domingo é: quem escolhe é Deus. Com base em Atos capítulo 1, versículo 21, portanto, precisamos escolher outro homem para pertencer ao nosso grupo e ser testemunha, junto conosco, da ressurreição do Senhor Jesus. Tirar par ou ímpar, ou cara ou coroa, para escolher quem fará parte do grupo é algo comum para formar times de futebol, num campinho de chão batido ou na quadra da escola. Agora, a escolha de um apóstolo era algo muito sério e sagrado. Quando os apóstolos de Jesus precisaram escolher o substituto de Judas Iscariotes, Pedro disse enfaticamente: precisamos escolher outro homem para pertencer ao nosso grupo e ser testemunha junto conosco da ressurreição do Senhor Jesus. Isso significava que um novo apóstolo precisava ser alguém que tivesse presenciado todos os fatos do ministério de Jesus, especialmente sua ressurreição. Além disso, os apóstolos oraram, confessando que só Deus conhece o coração de todos, e então pediram que ele indicasse entre dois candidatos, Barsabás e Matias, qual seria o escolhido. Deus ouviu a oração e determinou Matias.

dias para se unir aos 11 apóstolos remanescentes. O ministério dos apóstolos foi frutífero, porque Deus estava guiando o caminho de todos eles. O evangelho foi difundido pelo mundo pela ação e vontade de Deus, não pelos méritos pessoais de Matias ou dos demais. E Deus desejou que essa mensagem chegasse até você. Você não foi escolhido para ser apóstolo, mas foi escolhido para ouvir a preciosa mensagem de que Jesus ressuscitou e estará com você todos os dias. Você não precisa tirar par ou ímpar para fazer parte do time de Jesus. Ele já escolheu você. Deus, por tua misericórdia e graça, escolhe e nos presenteie com ótimos representantes do evangelho. Também que sejamos parceiros de nossos líderes religiosos no serviço que o teu reino requer. Em nome de Jesus. Amém. Tenham todos um bom dia e fiquem com Deus.

0: Irmãos e irmãs, paz e bem.
1: Paz e bem.
0: Em nome do Pai, do Filho e do Espírito Santo.
1: Amém.
0: A graça e a paz daquele que é e que era e que vem estejam convosco.
1: Bendito seja Deus que nos reuniu no amor de Cristo.
0: Nosso ato penitencial. Em Jesus Cristo, o justo, aquele que intercede por nós e nos reconcilia com o Pai. Abramos o nosso coração neste momento, cada um ao arrependimento. Abaixe um pouquinho a sua cabeça diante de Deus, faça seu exame de consciência. Queremos com dignidade nos aproximar de Jesus Eucarístico.

0: O Deus Todo-Poderoso olhe para o nosso coração arrependido, perdoe os nossos pecados e nos conduza à vida eterna.
1: Amém.

0: queremos. Deus Todo-Poderoso, fazei-nos exultar de santa alegria e fervorosa ação de graças, pois a ascensão de Cristo, vosso Filho, nossa humanidade foi elevada junto a vós, e tendo ele nos precedido como nossa cabeça, nos chama para a glória como membros do seu corpo. Ele que é Deus e convosco vive e reina na unidade do Espírito Santo por todos os séculos dos séculos.
1: Amém. Amém. Liturgia da Palavra. Irmãos e irmãs, o Senhor nos fala e estabelece um diálogo de aliança conosco. Escutemos com fé e atenção.
2: Leitura dos Atos dos Apóstolos. No meu primeiro livro, ó Teófilo, já tratei de tudo o que Jesus fez e ensinou, desde o começo, até o dia em que foi levado para o céu. Depois de ter dado instruções pelo Espírito Santo aos apóstolos que tinha escolhido, foi eles que Jesus se mostrou vivo depois da sua paixão, com numerosas provas. Durante 40 dias, apareceu-lhes falando do reino de Deus. Durante uma refeição, deu-lhes esta ordem: não vos afasteis de Jerusalém, mas esperai a realização de promessa do Pai, da qual vós me ouvistes falar. João batizou com água, vós, porém, sereis batizados com o Espírito Santo, dentro de poucos dias. Então, os que estavam reunidos perguntaram a Jesus: Senhor, é agora que vais restaurar o reino em Israel? Jesus respondeu: não vos cabe saber os tempos e os momentos que o Pai determinou com a sua própria autoridade, mas recebereis o poder do Espírito Santo, que descerá sobre vós, para serdes minhas testemunhas em Jerusalém, em toda a Judeia e na Samária, e até os confins da terra. Depois de dizer isso, Jesus foi levado ao céu, à vista deles. Uma nuvem o encobriu, de forma que seus olhos não podiam mais vê-lo. Os apóstolos continuavam olhando para o céu. Enquanto Jesus subia, apareceram então dois homens vestidos de branco, que lhes disseram: homens da Galileia, por que ficais aqui parados olhando para o céu? Esse Jesus que vos foi levado para o céu virá do mesmo modo como vistes partir para o céu. Palavras do Senhor.
1: Graças a Deus.

0: Segunda leitura. Leitura da carta de São Paulo aos Efésios. Irmãos, o Deus do nosso Senhor Jesus Cristo, o Pai a quem pertence a glória, vos dei um espírito de sabedoria que vou-lo revê-lo e faça verdadeiramente conhecer. Que ele abra o vosso coração à sua luz, para que saibas qual a esperança que o seu chamamento vos dá. Qual a riqueza da glória que está na vossa herança com os santos. E que imenso pode ele exercer em favor de nós que cremos, de acordo com sua ação e força onipotente. Ele manifestou sua força em Cristo quando o ressuscitou dos mortos e o fez sentar-se à sua direita nos céus, bem acima de toda autoridade, poder, potência, soberania ou qualquer título que se possa nomear, não somente neste mundo, mas ainda no mundo futuro. Sim, ele pôs tudo sob os seus pés e fez dele, que está acima de tudo, a cabeça da igreja, o que é o seu corpo, a plenitude daquele que possui a plenitude universal. Palavras do Senhor.
1: Graças a Deus.

0: Senhor esteja convosco.
1: Ele está no meio de nós.
0: Conclusão do Evangelho de Jesus Cristo segundo Mateus.
1: Glória a vós, Senhor.
0: Os 11 discípulos foram para Galileia, ao monte que Jesus lhes tinha indicado. Quando viram Jesus, prostraram-se diante dele. Ainda assim, alguns duvidaram. Então Jesus aproximou-se e falou: toda autoridade me foi dada no céu e sobre a terra. Portanto, ide e fazei discípulos meus todos os povos, batizando-os em nome do Pai, do Filho e do Espírito Santo, ensinando-os a observar tudo o que vos ordenei. Eis que eu estarei convosco todos os dias até o fim do mundo. Palavra da salvação.
1: Glória a vós, Senhor.
0: Queridos irmãos e irmãs, saúdo a todos que estão aqui na Igreja Matriz de Santo Estevão e também todas aquelas pessoas que nos acompanham através das redes sociais. Hoje celebramos a solenidade da Ascensão de Jesus. E o Evangelho fala de uma grande responsabilidade e também de uma grande promessa. A responsabilidade: fazer discípulos e discípulas de todas as nações. Isso significa espalhar a mensagem do amor e do perdão de Deus para todos. Esta é a grande responsabilidade que os discípulos receberam de Jesus. Fazer discípulos e discípulas e batizar. Depois, isso significa o quê? Um chamado à evangelização. Este é um lembrete a todos nós cristãos que temos o compromisso de partilhar a boa nova da salvação. Esse é um compromisso de todos nós. É a nossa responsabilidade levar adiante a boa nova da salvação. É isso que Jesus está dizendo no Evangelho de hoje. E qual é a sua grande promessa que ele faz? A sua presença contínua no meio de nós, mostrando-nos que não estamos sozinhos nesta jornada, não estamos sozinhos nesta luta, muitas vezes de dificuldades. Estamos acompanhados pela presença de Jesus, que prometeu estar conosco até o fim dos tempos. Mas como que Jesus está conosco? Como é que nós sentimos a sua presença? Como é que vivenciamos essa presença de Jesus no nosso meio? Através da Eucaristia, através da convivência como comunidade de fé. Quando vivemos a fé em comunidade, esse foi o modelo de igreja, digamos assim, podemos

para si. Esse foi o modelo que Jesus deixou e que os seus discípulos continuassem. Quando escutamos essa passagem, somos convidados a nos perguntar: como eu estou vivendo esta missão no meu dia a dia? Como cada um de nós, como cada cristão, cada batizado que nós somos, desde as crianças, como é que nós estamos vivendo a nossa missão de batizados? Dessa graça, desse dom de Deus que nós recebemos? Aqui nós temos um grupo que está vivendo o dom do batismo através do canto. O canto também é uma comunicação, né? Hoje a igreja celebra os meios de comunicação social. O canto também é uma forma de rezar, de nos conectar com Deus. Nós, como pais, adultos, avós, como é que nós estamos vivendo essa missão? Como posso ser instrumento do amor de Deus no mundo de hoje? Essa é a pergunta, né, que cada um de nós deve responder. Ele oferece um modelo de parceria em comunidade, de sermos uns para os outros uma mão que ajuda. É, esse é o modelo que Jesus prega, de sermos uns para os outros uma mão que ajuda. Portanto, queridos irmãos e irmãs, esta ação coletiva e colaborativa é a comunidade, é a nossa comunidade de fé. Quando a gente coloca em prática aquilo que recebemos, as graças, os dons de Deus através dos sacramentos, é assim que nós não nos, é assim que a gente não se sente órfão. Ah, Jesus subiu ao céu, foi lá para cima, e agora? A primeira leitura, né? O que que diz ali? Homens da Galileia, por que que vocês estão olhando para o céu? Esse Jesus que subiu, voltará. Não podemos ficar olhando para cima. A nossa missão não está lá em cima, lá é depois. A nossa missão agora está onde? Está aqui. É isso que ele está dizendo para aqueles, homens, homens da Galileia, né? Claro que não vamos perder essa dimensão divina na nossa vida, né? Temos que ter também essa dimensão com Deus, essa ligação com o céu. É a nossa meta, né? Tudo que fazemos é para a gente chegar até lá. Essa dimensão divina é importante, essa dimensão vertical. Mas também não podemos esquecer a horizontal, aquelas pessoas que estão ao nosso lado, né? A gente, como comunidade, nós vivemos um ao lado do outro. Isso é uma comunidade de fé. Quando a gente se ajuda, quando a gente se coloca a serviço um do outro, essa dimensão, né, vertical com Deus e horizontal com o próximo que está do meu lado. E com o Espírito Santo dentro do coração de cada um de nós, interior. São três dimensões da nossa vida, né? A nossa relação com Deus, com o próximo e também aqui dentro, com a gente mesmo. Essa procura, essa busca, né, do interior, essa ação do Espírito Santo que aqui dentro nos incomoda muitas vezes, mexe com o nosso coração. Portanto, é assim que somos encorajados a continuar a nossa jornada de fé com renovada esperança de amor e determinação. É uma grande missão de todos nós, sim, sem dúvida, é uma grande missão. Mas temos que ter a humildade também de aceitar que não somos perfeitos, temos os erros, as falhas,

Mas nós, eu também tenho as minhas, assim como cada um de nós tem as suas, mas mesmo assim somos chamados a sermos instrumentos de Deus no mundo de hoje.

0: Câmara também tiveram dúvidas, né? Tiveram seus questionamentos. Mesmo no meio desses questionamentos, somos chamados a seguir em frente, confiar em Deus. Confiar em Deus, é isso que Ele nos pede. E no final das contas, é a promessa da Sua presença constante que nos sustenta nesta jornada. É a promessa da Sua presença no meio de nós. Através da vivência de fé em comunidade, na Eucaristia, na Palavra de Deus, é assim que Jesus se torna presente no meio de nós. É assim que nós devemos ter a presença dele viva no nosso coração, com a certeza de que não estamos órfãos. E as palavras de Jesus no Evangelho não são de despedida, mas são de envio. Ele envia os discípulos: ide pelo mundo. Essa é a missão. Não é de despedida, tchau, até logo, estou indo, estou voltando à casa do Pai. Não, ele não se despede, mas ele deixa para nós, né? Ele nos envia, ele nos diz: olha, ide por esse mundo, essa é a vossa missão agora. Continuai a obra, continuar a obra que ele começou. Amém? Que assim seja. Creio em Deus Pai Todo-Poderoso.
1: Jesus Cristo, seu único Filho de nosso Senhor, nasceu da Virgem Maria, padeceu sob Pôncio Pilatos, foi crucificado, morto e sepultado, desceu à mansão dos mortos, ressuscitou ao terceiro dia, subiu aos céus, está sentado à direita de Deus Pai Todo-Poderoso, donde há de vir a julgar os vivos e os mortos. Creio no Espírito Santo, na Santa Igreja Católica, na comunhão dos santos, na remissão dos pecados, na ressurreição da carne, na vida eterna. Amém.
0: Oração dos fiéis. Irmãos e irmãs, celebrando a ascensão do Senhor, que já é a nossa vitória, e exultando de alegria e fervorosa ação de graças, apresentemos as nossas preces, rezando após cada invocação. Ó Senhor, elevado aos céus, atendei a nossa prece.
2: Pelo Papa Leão, pelos bispos e demais ministros ordenados, para que, instruídos pelo Espírito Santo, possam, pelo anúncio do Evangelho, renovar no coração dos filhos e filhas a disposição de serem testemunhas da ressurreição, rezemos.
1: Ó Senhor, elevado aos céus, atendei nossa prece.
2: Para que todos os membros da Igreja tenham seus olhos não só voltados para o céu, mas também para a terra, onde se encontram nossos irmãos e irmãs que sofrem, que estão sem moradia, abandonados e sem esperança, e que tanto necessitam de vossa solidariedade, rezemos.
1: Ó Senhor, elevado aos céus, atendei nossa prece.
2: Pelos que trabalham nos meios de comunicação social, para que tenham sempre à disposição de proteger a verdade, a justiça e a caridade, rezemos.
1: Ó Senhor, elevado aos céus, atendei nossa prece.
2: Por nossa comunidade paroquial, para que, celebrando este encontro dominical, esteja sempre disposta a acolher os dons do Espírito Santo vindo do alto, e assim comunique a todas a alegria da salvação, rezemos.
1: Ó Senhor, elevado aos céus, atendei nossa prece.
2: Para que esta semana de oração pela unidade dos cristãos, para frutificar em unidade e fraternidade entre as igrejas, e para que as comunicações sociais sejam utilizadas em prol da verdade, da justiça

0: e da solidariedade rezemos.
1: Ó Senhor, elevado aos céus, atendei nossa prece.
2: Tudo isso vos pedimos em nome de Jesus Cristo, na unidade do Espírito Santo.
1: Amém.

0: Continuemos a nossa oração. Orai, irmãos e irmãs, para que o meu e o vosso sacrifício seja aceito por Deus Pai Todo-Poderoso.
1: Receba o Senhor por tuas mãos este sacrifício para a glória do seu nome, para o nosso bem e de toda a sua santa igreja.
0: Senhor, na festa da venerável ascensão do vosso Filho, nós vos apresentamos humildemente este sacrifício. Concedei por este intercâmbio de dons, sejamos elevados às realidades do céu. Por Cristo nosso Senhor.
1: Amém.
0: O Senhor esteja convosco.
1: Ele está no meio de nós.
0: Corações ao alto.
1: O nosso coração está em Deus.
0: Demos graças ao Senhor nosso Deus.
1: É nosso dever e nossa salvação.
0: Na verdade, é digno e justo, é nosso dever e salvação dar-vos graças sempre e em todo lugar, Senhor Pai Santo. Pois o Senhor Jesus, Rei da Glória, vencedor do pecado e da morte, ante os anjos maravilhados, subiu no mais alto dos céus. Constituído mediador entre Deus e a humanidade, juiz do mundo e Senhor do universo. Ele, nossa cabeça e princípio, nos precedeu não para afastar-se da nossa humildade, mas para dar a nós, membros do seu corpo, confiança de um dia o seguirmos. Por isso, transbordando de alegria pascal, exulta a criação por toda a terra. Também as virtudes celestes proclamam o hino à vossa glória, cantando a uma só voz.

0: misericórdia, quem sobe nossos louvores, suplicantes vos rogamos e pedimos por Jesus Cristo, vosso Filho e Senhor nosso, que aceiteis e abençoeis estes dons, estas oferendas para o sacrifício puro e santo, que oferecemos antes de tudo pela vossa Igreja Santa e Católica. Concedei-lhes paz e proteção, unindo-a num só corpo e governando-a por toda a terra. Em comunhão com vosso servo Papa Leão, com nosso Bispo Adalberto e por todos os que guardam a fé católica que receberam dos apóstolos.
1: Abençoai nossa oferenda, ó Senhor.
0: Lembrai-vos, ó Pai, dos vossos filhos e filhas, de todos os que circundam este altar, dos quais conheceis a fé, a dedicação ao vosso serviço. Por eles nós vos oferecemos também, a eles, e vos oferecem este sacrifício de louvor por si e por todos os seus, e elevam a vós as preces, Deus eterno, vivo e verdadeiro, para alcançar o perdão de suas faltas, a segurança em suas vidas e a salvação que esperam.
1: Lembrai-vos, ó Pai, dos vossos filhos.
0: Em comunhão com toda a Igreja, celebramos em primeiro lugar a memória da Mãe de nosso Deus e Senhor Jesus Cristo, a gloriosa sempre Virgem Maria, de seu esposo São José e também dos santos apóstolos e mártires São Pedro, São Paulo, André, Estevão e todos os vossos santos, por seus méritos e preces, concedei-nos sem cessar a vossa proteção.
1: Em comunhão com vossos santos, vos louvamos.
0: Aceitai, ó Pai, com bondade a oblação dos vossos servos e de toda a vossa família. Dai-nos sempre a vossa paz. Livrai-nos da condenação eterna e acolhei-nos entre os vossos eleitos.
1: Vosso Espírito Santo.
0: Dignai-vos, ó Pai, de aceitar, abençoar e santificar estas oferendas. Recebei-a como sacrifício espiritual perfeito, a fim de que se tornem para nós, no corpo e no sangue de nosso, do vosso amado Filho, nosso Senhor Jesus Cristo.
1: Enviai o vosso Espírito Santo.
0: Na véspera de sua paixão, ele tomou o pão em suas mãos, elevou os olhos a vós, aos céus, a vós, ó Pai, pronunciou a bênção de ação de graças, partiu e deu aos seus discípulos, dizendo: tomai todos e comei, isto é o meu corpo que será entregue por vós.

Do mesmo modo, no fim da ceia, ele tomou o precioso cálice em suas mãos, pronunciou a bênção de ação de graças e deu aos seus discípulos, dizendo: tomai todos e bebei. Este é o cálice do meu sangue, o sangue da nova e eterna aliança, que será derramado por vós e por todos para a remissão dos pecados. Fazei isto em memória de mim.

0: Mistério da fé.
1: Todas as vezes que comemos deste pão e bebemos deste cálice, anunciamos, Senhor, a vossa morte enquanto esperamos a vossa vinda.
0: Celebrando, pois, a memória da bem-aventurada paixão do vosso Filho na sua ressurreição dentre os mortos e gloriosa ascensão aos céus, nós, vossos servos e também vosso povo

0: Santo, vos oferecemos, ó Pai, dentre os bens que nos destes, o sacrifício puro, santo e imaculado, pão santo da vida eterna e cálice da perpétua salvação. Recebei, ó Pai, com olhar benigno esta oferta, como recebestes os dons do justo Abel, o sacrifício do patriarca Abraão e a oblação pura e santa do sumo sacerdote Melquisedeque.
1: Aceitai, ó Senhor, a nossa oferta.
0: Suplicantes vos pedimos, ó Deus onipotente, que esta nossa oferenda seja elevada à vossa presença no altar do céu pelas mãos do vosso santo anjo, para que todos nós, participando deste altar, pela comunhão do Santíssimo Corpo e Sangue do vosso Filho, sejamos repletos de todas as graças e bênçãos do céu.
1: O Espírito nos una num só corpo.
0: Lembrai-vos, ó Pai, dos vossos filhos e filhas, das intenções desta missa, de todos que nos precederam como um sinal da fé, dormem o sono da paz. A eles e a todos os que descansam no Cristo, concedei o repouso, a luz e a paz.
1: Concedei-lhes, ó Senhor, a luz eterna.
0: E a todos nós, pecadores, que esperamos a vossa infinita misericórdia, concedei não por nossos méritos, mas por vossa bondade, o convívio dos apóstolos e mártires, João Batista, Estevão, Matias e Barnabé, e todos os vossos santos, por Cristo Senhor nosso. Por ele não cessais de criar, santificar, vivificar, abençoar estes bens e distribuí-los entre nós. Por Cristo, com Cristo e em Cristo, a vós, Deus Pai Todo-Poderoso, na unidade do Espírito Santo, toda a honra e toda a glória por todos os séculos dos séculos. Amém. Com amor e confiança, convido para juntos rezarmos esta oração que Jesus nos ensinou. Todos.
1: Pai nosso que estais no céu, santificado seja o vosso nome. Venha a nós o vosso reino, seja feita a vossa vontade, assim na terra como no céu. O pão nosso de cada dia nos dai hoje, perdoai as nossas ofensas, assim como nós perdoamos a quem nos tem ofendido. E não nos deixeis cair em tentação, mas livrai-nos do mal.
0: Livrai-nos de todos os males, ó Pai, dai-nos hoje a vossa paz. Ajudados pela vossa misericórdia, sejamos sempre livres do pecado e protegidos de todos os perigos, enquanto aguardamos a feliz esperança e a vinda do nosso Salvador, Jesus Cristo.
1: Vosso é o reino, o poder e a glória para sempre.
0: Rezemos a oração pedindo a paz. Senhor Jesus Cristo,
1: dissestes aos vossos apóstolos, eu vos deixo a paz, eu vos dou a minha paz. Não olheis os nossos pecados, mas a fé que anima a vossa igreja, dai-lhe segundo o vosso desejo, a paz e a unidade. Vós que sois Deus, com o Pai e o Espírito Santo. Amém.
0: Que a paz do Senhor esteja sempre convosco.
1: O amor de Cristo nos uniu.

0: gostaria de fazer uma lembrança. Quando a gente vai à comunhão, quando a gente decide, né, sair do banco e ir na fila para receber a Santa Comunhão, a gente vai receber Jesus. E como que a gente recebe? Estendendo a mão. É desta forma. Não é pegando Jesus. A comunhão, né, a gente recebe Jesus. Então a gente deve estender a mão para que o ministro, a gente coloque a hóstia sobre a mão e depois a gente pega e coloca na boca. Irmãos e irmãs, eu sou o pão vivo que desceu do céu. Quem come deste pão viverá eternamente. Eis o Cordeiro de Deus que tira o pecado do mundo. Senhor,
1: não sou digna que entreis em minha morada, mas dizei uma palavra e serei salva.

0: oremos. Deus eterno e todo-poderoso, que nos concedeis conviver na terra com os mistérios divinos, fazei que nossos corações se volte com fervor para o alto, onde está junto de vós a nossa natureza humana. Por Cristo Senhor nosso.
1: Amém. Amém.
0: Só um minutinho. Sentados, por favor. Dia 24 de maio, retiro para as mulheres. As mulheres que quiserem participar no sítio dos casais adoradores, no Lajeado Águas Negras. Encontro de formação na diocese para todos aqueles que recebem o dízimo nas comunidades. O encontro vai acontecer na paróquia de Canoas, em Rio do Sul, dia 23, próximo sábado, às 14 horas. Então, para todas aquelas pessoas que nas comunidades estão nos acompanhando e recebem o dízimo. Procissão de Corpus Christi. Este ano o trajeto sai aqui da Praça Frei Gabriel, desce pela Rua Presidente Nereu, Emílio Altenburg, Governador Celso Ramos, 14 de fevereiro. Então esse ano vai ser o trajeto por aqui. Ano passado foi feito por aqui. Então esse ano, e as pessoas, nós precisamos de voluntários que queiram ajudar, né? Porque aqui tem menos comércio e então a gente tem que dá um auxílio na preparação dos tapetes de Corpus Christi. Assembleia extraordinária, edital de convocação para todos aqueles que têm túmulos aqui no nosso cemitério, aqui no cemitério católico. Precisamos fazer então no dia 25 de maio, uma segunda-feira, no auditório aqui da nossa igreja, às 19 horas, né? Em primeira chamada, com a presença da maioria absoluta dos sócios. 19:15, segunda chamada e tal. Então nós precisamos ter aprovação das pessoas que tenham seus túmulos aí, uma série de leis novas que estão acontecendo e que nós temos que colocar em prática, e isso demanda da autorização e do ajuste.

0: de cada família que vai enterrar aí os seus entes queridos. Então temos que nos adequar às novas orientações técnicas do meio ambiente. Então são uma dor de cabeça a mais para todos nós, não é só para o padre não, é para todos nós. Mas temos que fazer isso. Quero agradecer a todos que colaboraram, que ajudaram na festa, de modo especial aos nossos festeiros e também ao CPC, pelo resultado positivo da festa de Santo Estevão, que deu 391 mil reais, né, de lucro. Foi assim uma manifestação bonita de trabalho, de dedicação dos festeiros e também do nosso CPC aqui da Matriz e de todos aqueles que de uma forma ou de outra compraram ali uma cuca, um pão. Você está ajudando também, né, na manutenção desta nossa igreja, desta nossa matriz que estamos preparando, né, para a celebração dos 100 anos no ano de 2029. Muito obrigado a todos. Aos pais aí que ajudam e apoiam o coral das crianças, né? Muito bonito, estão cada vez cantando mais bonito. Ainda dá para melhorar, não dá? Dá, né? Isso. A gente não disse que está excelente, porque senão eles são capazes de não querer melhorar, né? Mas ainda é possível melhorar. Parabéns às crianças, obrigado aos pais que apoiam, que trazem as crianças que estão aí junto nessa missão. É a missão dos batizados mirins, infantis, né? Cantar. Parabéns. Uma salva de palmas para as nossas crianças. Podemos ficar de pé. O Senhor esteja convosco.
1: Ele está no meio de nós.
0: O Senhor vos abençoe, vos proteja e vos guarde.
1: Amém.
0: Volva para vós o seu olhar e vos dê a paz.
1: Amém.
0: Mande um anjo para guardá-los e defendê-los de todos os perigos.
1: Amém.
0: Abençoe-vos, ó Deus Todo-Poderoso, Pai, Filho e Espírito Santo.
1: Amém.
0: A todos um bom encontro familiar. Vamos em paz, que o Senhor vos acompanhe.
1: Graças a Deus.
0: Paz e bem.
1: Paz e bem.

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querida ouvinte, que a paz de Cristo Jesus seja contigo em mais este dia que Deus nos dá. Dia de descanso, dia no qual temos tempo para recuperarmos nossas forças físicas e espirituais. Louvado seja Deus pela vida. Agradecemos a Ele por mais essa oportunidade de anunciar a sua palavra, por mais este programa Encontro com Jesus, que hoje está sob a responsabilidade da Paróquia Evangélica de Ituporanga, e quem vos fala é a pastora Lilian. Trago uma palavra bíblica das senhas diárias para esta semana, para este dia, que é do Evangelho de João, capítulo 14, versículos 18, que diz o seguinte: Jesus Cristo diz: não

vos deixarei órfãos, voltarei para vocês. Quinta-feira que passou, dia 14 de maio, nós lembramos da ascensão de Jesus Cristo, dia em que ele subiu ao céu para junto de Deus, o Pai. Isso se deu 40 dias após a sua ressurreição. Mas enquanto Jesus esteve com os seus discípulos, ele já anunciava a sua morte, ressurreição, sua ida para junto do Pai e também o seu retorno, como o texto de João nos apresenta. Enquanto Jesus subia aos céus, dois anjos apareceram para os discípulos e disseram que assim como eles ouviram subir, um dia Jesus voltará. Entretanto, como Jesus Cristo também havia anunciado aos seus discípulos, Deus enviou o seu Santo Espírito, que está com todos aqueles que creem em Jesus. Assim, não estamos sozinhos, e é o Espírito Santo quem nos revela a palavra de Deus e nos leva à fé no Senhor e Salvador Jesus Cristo. Que ele fale aos nossos corações nesta manhã e nos ajude a vivermos conforme a sua vontade. Assim nós ouviremos agora a música Espírito Santo com Ângela e

Amados e amadas ouvintes, nós queremos convidar vocês para as seguintes programações em nossas comunidades. Paróquia Evangélica da Bela Vista, logo mais, então às 10 horas da manhã, nós teremos o culto da colheita na comunidade evangélica da Bela Vista. E às 19 horas, então, teremos o culto na comunidade evangélica do Cerro Negro. Paróquia Evangélica do Rio Antinhas, logo mais às 9 horas, nós teremos o culto na comunidade do Rio Antinhas. Em seguida, teremos também o almoço. Paróquia Evangélica de Ituporanga, logo mais às 9 horas da manhã, nós teremos a escola dominical nas comunidades evangélicas do Rio do Norte e do Rio Batalha. E às 9 horas também o culto nas comunidades evangélicas de Ituporanga e da Vila Nova. E às 19 horas e 30 minutos nós teremos o culto na comunidade evangélica da Gabiroba. E na próxima terça-feira, dia 19 de maio, às 14 horas e 30 minutos, nós teremos o encontro dos idosos que vai acontecer na comunidade evangélica do Rio do Norte.

0: todos os idosos aí convidados para essa programação tão especial que temos aí todo mês. E na quarta-feira, dia 20 de maio, então, às 19h30, nós teremos o segundo encontro do ano das mulheres cristãs. E esse encontro, então, das mulheres será na comunidade evangélica da Gabiroba. Você, mulher, é convidada a estar conosco, então, na quarta-feira, dia 20 de maio, às 19h30, para esse encontro tão especial, onde nós teremos aí a participação da pastora Ângela. Ouviremos agora a música Te Louvarei com o grupo Toque no Altar, nos preparando para a mensagem desta manhã.
1: Lugar mais alto para se estar, Senhor.

Gosto muito desta música que ouvimos. Louvar a Deus diante de qualquer situação ou circunstâncias em que nos encontramos não é fácil. Mas se estivermos perto de Deus, é possível. Vivemos num tempo de muita instabilidade política, econômica, muitas crises familiares, muitas pessoas passando por crises de ansiedade. Enfim, se ficarmos pensando no futuro, talvez fiquemos com o coração muito atribulado. No livro dos Salmos, nós encontramos muitas pessoas que também passaram por momentos de aflição, de angústia, mas que aprenderam a derramar o coração a Deus, que consagraram sua vida a Deus. E no final, relembram da grande esperança que Deus nos dá. E olhando para o Novo Testamento, vemos em Cristo essa esperança se concretizando. Mas agora eu quero ler o Salmo 42, que relata o derramar do coração do salmista. E diz o seguinte: assim como a corça suspira pelas correntes das águas, assim por ti, ó Deus, suspira a minha alma. A minha alma tem sede de Deus, do Deus vivo. Quando irei e me apresentarei diante da face de Deus? As minhas lágrimas têm sido meu alimento dia e noite, enquanto me dizem continuamente: e o seu Deus onde está? Lembro-me destas coisas e dentro de mim se derrama a minha alma, de como eu passava com a multidão de povo e os guiava em procissão à casa de Deus, entre gritos de alegria e louvor, multidão em festa. Porque está abatida a minha alma? Porque se perturba dentro de mim? Espera em Deus, pois ainda o louvarei a Ele, meu auxílio e Deus meu. Sinto abatida dentro de mim a minha alma. Lembro-me, portanto, de ti nas terras do Jordão, no Monte Hermon e no Monte Mizar. Um abismo chama outro abismo, ao ruído das tuas cachoeiras. Todas as tuas ondas e vagas passaram sobre mim. Contudo, o Senhor, durante o dia, me concede a sua misericórdia, e de noite está comigo o seu cântico, uma oração ao Deus da minha vida. Pergunto a Deus, minha rocha, por que te esqueceste de mim? Por que hei de andar eu lamentando sob a opressão dos meus inimigos? Os meus ossos se esmigalham quando os meus adversários me insultam, perguntando sem parar: e o seu Deus onde está? Porque você está abatido, ó minha alma? Porque se perturba dentro de mim? Espere em Deus, pois ainda o louvarei, a Ele meu auxílio e Deus meu. Que lindo esse Salmo 42, que reconfortante. Apesar de toda tristeza, o salmista confia em Deus e lembra de como já havia passado por momentos de alegria. Além de lembrar um pouco da história, ele sabe que Deus é o seu auxílio e que vale a pena esperar nele. O fato é que nós não sabemos esperar. Queremos tudo para ontem, se possível for. Tudo precisa ser rápido e nessa correria do dia a dia, somos levados de tal maneira que quando as coisas não andam conforme o planejado, nos frustramos de tal forma que muitos acabam por desistir da caminhada com Deus, infelizmente. Tem um ditado popular que diz que o apressado come cru. Penso que muitas vezes vamos

lidar com situações por termos nos antecipado, por andarmos ansiosos, por não esperarmos. A palavra de Deus diz sabiamente que tudo tem o seu tempo determinado e há tempo para todo propósito debaixo do céu. Eclesiastes capítulo 3, verso 1. Um pouco antes de Jesus ser crucificado e morrer por nós, encontramos na palavra de Deus que ele já preparava os seus discípulos, que naquele momento não entendiam, mas que no momento da prisão e crucificação de Jesus ficaram com o coração tribulado, angustiado. Pois bem, seria estranho alguém chegar para nós e dizer: não fique aflito. Mas foi o que Jesus fez, pois apesar de receber as honras do povo quando entrou em Jerusalém, o que os seus discípulos não entenderam, Jesus sabia que a cruz o aguardava e a segurança dos seus discípulos seria abalada, apesar de todos os avisos dados a eles anteriormente. Vemos inclusive o próprio Senhor Jesus tendo um momento de angústia extrema antes de ir para a cruz, enquanto orava a Deus. A gente encontra essa oração de Jesus, derramar do seu coração da sua angústia lá no Evangelho de João, capítulo 17. Mas João, o discípulo amado, também nos relata no seu Evangelho, capítulo 14, versos 1 a 7, o seguinte: Jesus disse: não fiquem aflitos, creiam em Deus e creiam também em mim. Na casa do meu pai há muitos quartos, e eu vou preparar um lugar para vocês. Se não fosse assim, eu já lhes teria dito. E depois que eu for e preparar um lugar para vocês, voltarei e os levarei comigo para que onde eu estiver, vocês estejam também. E vocês conhecem o caminho para o lugar aonde eu vou. Então Tomé perguntou: Senhor, nós não sabemos aonde é que o Senhor vai. Como podemos saber o caminho? Jesus respondeu: eu sou o caminho, a verdade e a vida. Ninguém pode chegar até o Pai a não ser por mim. Agora que vocês me conhecem, conhecerão também o meu Pai. E desde agora vocês o conhecem e o têm visto. Até aqui as palavras do Evangelho. Mesmo andando uns 3 anos com Jesus, os discípulos também ficavam com o coração atribulado ao pensar na ausência do seu mestre, na ausência de Jesus. E Jesus, por sua vez, os faz não olhar para as dificuldades, mas olhar para ele e para Deus, o Pai. Aliás, Jesus diz claramente aqui que para chegarmos até o Pai é necessário passar por Jesus. E em tanto tempo juntos, os discípulos ainda não tinham aprendido o caminho. Muitas e muitas vezes, pessoas vão às igrejas nas épocas de festa, Natal, Páscoa, ouvem a palavra, mas estão tão enraizadas na tradição que também não compreenderam qual é o caminho até Deus. Mas Jesus é atencioso. Ele diz: eu sou o caminho, a verdade e a vida. Ninguém vem ao Pai a não ser por mim. Além de apontar o caminho, Jesus dá nova esperança, pois aponta para a sua volta e para a vida eterna. Jesus é o único que está junto de Deus e de lá intercede, olha por nós. Como ele mesmo disse, ele está nos preparando lugar. E quando chegar o momento, ele voltará para buscar aqueles que nele creram. Por isso, os discípulos não deviam ficar aflitos. Em muitos momentos de nossa vida, ficamos aflitos, com o coração atribulado, angustiado. Muitas vezes até nem dormimos direito, tamanha nossa preocupação. Mas a palavra de Jesus é para nós também, pois é palavra que dá a vida. Podemos entregar para Deus tudo o que nos aflige, tudo aquilo que nos preocupa, tudo aquilo que nos angustia. Somos convidados a crer em Deus e em Jesus.
Somos chamados a depositar nossa confiança única

e exclusivamente em Jesus, que nos leva a Deus, o Pai. Pois o fato de confiarmos em Jesus não nos livra de passarmos por dificuldades, de passarmos por situações adversas à nossa vontade. Assim, precisamos lembrar sempre o que Jesus também disse aos seus discípulos lá em João, capítulo 16, verso 33. Falei essas coisas para que em mim vocês tenham paz. No mundo vocês passam por aflições, mas tenham coragem, eu venci o mundo. Em outra versão da Bíblia, Jesus diz, tenha um bom ânimo. Então, se ele fala isso, é porque vamos enfrentar dificuldades, sim. Vamos passar por aflições. Nosso coração, por algumas vezes, ficará atribulado. Mas somos chamados a ter coragem, a ter bom ânimo, porque Jesus venceu o mundo. E se nele cremos, não passamos por esses momentos sozinhos. E também temos a esperança da vida eterna. Quando eu era criança, estava muito doente e meus pais muito preocupados. Meu pai, principalmente, estava com o coração muito atribulado. Então, quando voltamos do médico, sem muitas melhoras ainda, meu pai orou para Deus e disse que Deus é quem era o pai. Era ele quem tinha dado vida para mim e, portanto, eu pertencia a ele, a Deus, e ele sabia o que era melhor. Naquele momento de grande aflição, em sua simples oração, meu pai me entregou para Deus. Ele me colocou nos braços de Jesus. Bom, Deus restaurou minha saúde e continua me dando vida. Esta entrega resultou em uma entrega muito maior, uma entrega total. Essa entrega de estar hoje a serviço do reino de Deus em tempo integral. E eu sou grata, meu pai, por isso. Sou grata a Deus por isso também. E Deus também tem me ensinado muito a esperar e a descansar nele. Hoje, eu e meu esposo completamos 18 anos de casamento. Quando iniciei a faculdade de teologia, eu orava para que Deus me desse um esposo que fosse pastor, para que eu servisse a Deus ao lado do meu esposo. Enfim, fui enviada para fazer o período prático de habilitação ao ministério pastoral, tipo um estágio, no oeste de Santa Catarina, e já tinha ouvido falar do pastor Valdecir. Logo que o conheci, me apaixonei por ele, mas tive que orar e esperar 3 anos por ele. A história é longa e emocionante, mas quero dizer aqui que Deus me sustentou e continuo dizendo que valeu a pena esperar. Jesus é o Rei dos Reis, o Senhor dos Senhores. Dedique a Ele toda a sua vida, entregue a Ele toda a sua aflição, suas ansiedades, suas angústias, seus problemas. Confie a Ele seu coração atribulado, para ele lhe dar um coração quebrantado, disposto a fazer a vontade dele, a vontade de Deus. Espere em Deus e tenha certeza de que você ainda o louvará e ainda verá a bondade dele nesta vida. Amém. Encerramos mais este programa, gratos a Deus pela oportunidade que ele nos concedeu. Por isso, colocamos-nos diante dele em oração e eu convido vocês para aquietar-se juntamente comigo e orar. Deus eterno, Pai de amor e bondade, diante de ti chegamos nesta manhã, te agradecendo por mais um dia de vida que nos concedestes. Exaltamos-te porque tu te revelaste a nós em teu Filho Jesus Cristo. Tu conheces o nosso coração e por isso colocamos para ti toda a nossa aflição, toda a nossa preocupação, também toda a nossa gratidão e a nossa alegria. Tira de nós o coração atribulado e coloca em nós um coração quebrantado, disposto a fazer a tua vontade. Ajuda-nos, Senhor, a entregarmos tudo a ti, a nossa vida, o nosso trabalho, a nossa família. Ajuda-nos a confiarmos em ti somente. Por isso, esteja com os enfermos, os que estão no hospital, aqueles que estão em casa, que apesar de sua enfermidade, consigam em ti confiar e descansar.

sua saúde, dê-lhes vida e paz. Pedimos pelo nosso país, por todas as autoridades, que sejam humildes e que busquem em ti a orientação para governar.

8:32. Nota de falecimento. A família de Zimundo Weber comunicam com pesar o seu falecimento ocorrido neste sábado aos 71 anos de idade. O corpo está sendo velado no salão da Igreja Evangélica de Rio Antinhas, em Petrolândia, onde haverá neste domingo, às 15:30, a cerimônia de despedida no mesmo local, seguindo logo após para o sepultamento no cemitério evangélico de Rio Antinhas. A funerária Ziber comunicou o falecimento de Zimundo Weber, a família lutada, as nossas condolências.

8:34, 8:34. Alô, você, muito bom dia, bom dia, bom dia, bom dia, bom dia, cidade, bom dia, interior, bom dia, região, amigos e amigas. Estamos aí com mais um Bandinhas em Sintonia. Hoje é domingo, hoje é dia 17 de maio 2026. Dia do Trabalhador Rural. Um abraço para você, trabalhador rural. E também Dia Mundial das Telecomunicações. E nós estamos chegando aí com Bandinhas em Sintonia para levar muita música, muita alegria. Descontração para você que está aí curtindo nossa programação. Obrigado, obrigado mesmo pela sua companhia, pela sua audiência. Hoje é domingo, hoje também tem bandinhas, hoje tem festa, minha gente. E onde tem festa, a sintonia está presente. Hoje tem festa aí no Cerro Negro. É, lá vai estar o Elon Carlos, também o Kaique Vieira e a Renatinha. Já estão se deslocando para daqui a pouquinho trazer muitas informações aí diretamente da festa aí no Cerro Negro. E para você que tá ligadinho curtindo nossa programação, obrigado pela companhia. Vamos iniciando trazendo para vocês música com os atuais para você matar saudade aí, um poporri, né? Um alto reverse dos anos 80 dos atuais. Você confere aqui no Bandinhas em Sintonia. Bom.

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A hora certinha pra você, agora são 8:46. 8:46. 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Agradecendo aí a sua companhia, a sua audiência. Um abraço aí pro nosso amigo Emerson, tá aí curtindo a nossa programação. Ele e a Adriane mandando música para toda a família, para todos que estão aí curtindo a nossa programação. Um abraço, Emerson. Também o meu amigo Luiz Machado tá pedindo música, oferecendo para todo o pessoal da torcida do Moitas, que ganhou ontem. Pedindo a próxima música aí. Um abraço, meu amigo Luiz Machado. Obrigado pela companhia. Quem mais aqui? Bom dia, Carlos Moraes. E pessoal da sintonia, toca uma banda pra nós aqui no Rio do Jango. Valeu, Pedro Paulo da Silva. Um abraço, Pedro Paulo. Obrigado pela companhia e pela audiência. Minha amiga Erenia aí do Rio Bonito, mandando música para todos os familiares, para os ouvintes, para mim e para Cleusa. E estou pedindo a próxima música. Um abraço, minha amiga Erenia. Obrigado pela companhia, obrigado pela audiência. Tudo de bom. Tá chegando aí para você conferir aqui no Bandinhas em Sintonia, São Francisco. Diga, louco.

Azul. A hora certinha pra você que tá ligadinho, curtindo a nossa programação. Faltando agora 5 minutos para as 9 horas. 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Daqui a pouco, informações chegando para vocês aí da festa no Cerro Negro. Erlon Carlos e Companhia Limitada já trazendo muitas informações para vocês aí da festa no Cerro Negro. Nós vamos aqui trazendo mais participações por aqui. Um abraço para o Vandoli Schaefer, o alemão pintor, tá aí curtindo a nossa programação. Um abraço, alemão, tudo de bom, obrigado pela companhia. Um abraço também, diz o seguinte aqui, bom dia amigo Carlos Moraes, é a Elísia, aí do Pinhal, desejando a todos um abençoado domingo para todos nós, pedindo a próxima música, obrigado aí pela companhia, obrigado pela audiência, vamos ver quem mais aqui, mandando recadinho, um abraço aqui pro nosso amigo, o Mário da Rosa, o Bigodão, tá aí curtindo a nossa programação também. Tá de aniversário hoje, fazendo 62 anos, mas que tal? Parabéns! Então, o nosso amigo Bigodão, obrigado pela companhia, obrigado pela audiência. Quem mais mandando recadinho por aqui? Vamos ver, o Sebastião Reis, aí do bairro Santo Antônio, estamos tomando mate e ouvindo a sintonia.

É isto mesmo, é o Sebastião e a esposa Lourdes. Abraço pra você, gaúcho, e um bom domingo pra você e pra Cleusa. Obrigado, seu Sebastião, tudo de bom? Obrigado pela companhia, obrigado pela audiência. Mais um recadinho aqui, depois tem música. Um abraço aqui pra quem aqui? Vamos ver, pra Francisca. Francisca tá aí curtindo a nossa programação também. Obrigado pela companhia, obrigado pela audiência, tudo de bom? E nós vamos trazendo mais música pra vocês aqui no Bandinhas em Sintonia. Tá chegando música com Bless Brindas e a Paloma Blanca.

0: 9:02. Nota de falecimento. A família de Zimundo Weber comunicam com pesar o seu falecimento ocorrido nesse sábado aos 71 anos de idade. O corpo está sendo velado no salão da Igreja Evangélica do Rio Antinhas, em Petrolândia, onde haverá neste domingo, às 15:30, a cerimônia de despedida no mesmo local, seguindo logo após para o sepultamento no cemitério evangélico de Rio Antinhas. A funerária Ziber comunicou o falecimento de Zimundo Weber. A família lutada, as nossas condolências.
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Coleguinhas em sintonia, 9:06. 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Mandando um recadinho pra vocês aqui, que estão aí curtindo a nossa programação. Lembrando que daqui a pouco tem informações aí lá da festa no Cerro Negro. Quem tá mandando um recadinho por aqui, meu amigo Altair Cipriano em Florestal, tá ouvindo a sintonia, tomando chimarrão. Grande abraço, meu amigo Altair. Obrigado pela companhia, obrigado pela audiência, tudo de bom. Quem mais aqui mandando recadinho pro nosso Bandinhas em Sintonia, mandando um abraço pro pessoal da rádio, o Zé, né? O Zé, daí de Alfredo Wagner, tá aí ouvindo nossa programação, obrigado pela companhia, obrigado pela audiência. Quem mais aqui? O bom dia, Sebastião Andrade, Rio do Sul, tá aí pedindo música, mandando para a Lourdes Andrade, pro Pedro Andrade, para vocês da rádio. Valeu, um abraço, Sebastião, obrigado pela companhia. Mais recadinho aqui, uma música pro filho Edilson Faustinelli, que tá completando mais um ano de vida. Saúde e paz, que Deus abençoe, filho. A mãe te ama muito. Valeu, um abraço então aí para o Edilson.

Klaus Tinelli, parabéns, sorte, saúde, felicidades. Vem quem mais aqui? Bom dia, Carlos. Manda um abraço pra galera do Balanço Legal. Estamos estamos na estrada indo tocar na Nova Alemanha em Buia. Valeu, um abraço então aí pros nossos amigos, né, do Balanço Legal. O pessoal tá indo então aí pra Nova Alemanha em Buia pra festa lá. Boa festa, bom baile, boa festança aí pra vocês, né? Tá certo. Grande pessoal aí da banda Balanço Legal. Quem mais aqui? Um abraço pro meu amigo, o Wilson Macedo, aí do canal do Grilo. Tá mandando abraço pra todos que estão curtindo a programação. É, isto mesmo, aí na, e também pro pessoal da Barra Nova. É, isto mesmo. Valeu, um abraço, Wilson, o Grilo. Obrigado pela companhia, obrigado pela audiência. E a música por aqui não para, vamos trazendo agora na sequência, Banda Passarela, Por Causa Dela.

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Parquinho Azul, você conferiu aqui, são 9:17, 9:17. 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

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Deixa eu mandar alô para mais alguns ouvintes que estão aí mandando recadinho. Bom dia, Carlos Moraes, José Lino, Boeira, Petrolândia. Tá aí ouvindo nossa programação, mandando música para todos os vascaínos. Valeu, um abraço. Quem mais aqui mandando recadinho? Mandando recadinho pra nós aqui, muito bem, deixa eu ver aqui, quem é que mandou recado? O Marcionei, tá aí curtindo nossa programação também, presidente Nereu, um abraço Marcionei, obrigado pela companhia, obrigado pela audiência, mandando música pro Mário Bigodão, lá de Campestre, que está de aniversário, parabéns, Mário Bigodão, aí do teu sobrinho, que está te mandando um abraço, um feliz aniversário e tudo de bom, tá escutando a sintonia, melhor companhia, valeu, um abraço e obrigado pela companhia, tudo de bom. Quem mais aqui mandando recadinho? Vamos ver aqui. Altair também tá aí curtindo a nossa programação. Um abraço, Altair. Tá mandando música, pedindo música, mandando para todos que estão aí curtindo nossa programação. Colhendo um feijãozinho, né? Tá certo. Um abraço, obrigado pela companhia, obrigado pela audiência.

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Muita música aí pra vocês que estão curtindo o nosso programa aí, cidade e toda a nossa região. Aí vamos juntos até o meio-dia. A gente vai com vocês aqui no Bandinhas em Sintonia, tá bom?

0: A hora certinha para vocês que estão aí curtindo a nossa programação. A hora certa agora são 9:21. 9:21.
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Nota de falecimento. A família de Olindina Machado Rubink, mais conhecida por Nega, comunicam com pesar o seu falecimento ocorrido ontem, dia 16 de maio, aos 49 anos de idade. Seu corpo está sendo velado no Salão Comunitário de Campestre em Vidal Ramos, onde sairá o féretro nesse domingo, dia 17 de maio, às 15 horas, com a despedida dos funerais, seguindo logo após para o sepultamento no cemitério da mesma localidade. Em decorrência do falecimento de Nega, a equipe do posto Rubi comunica que está sem atendimento ao público nesse domingo, dia 17 de maio. A funerária Vidalense comunicou com pesar o falecimento de Olindina Machado Rubik, mais conhecida por Nega. A família enlutada, as nossas condolências.

22. Nós vamos trazer uma música e depois a gente vai trazendo as primeiras informações lá diretamente da festa do Cerro Negro. Primeiro vamos ouvir o Corpo e Alma. Ela é gostosa.

0: Corpo e Alma, ela é gostosa. 9:25, agora 9:25. 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E agora vamos pra festa em Cerro Negro. Hoje, grande festa aí no Cerro Negro. E lá está o meu querido cunhado e colega Erlon Carlos. É contigo, meu querido. Bom dia. Opa, tio Carlos Moraes, aquele abraço, meu irmão. Bom trabalho pra nós, mais um domingão de sintonia, mais um domingão de bandinhas em sintonia, exatamente aqui do Cerro Negro, nós falamos ao vivo nesse domingão direto da tradicional festa aqui, direto do Cacique do Cerro Negro, a festa do Sagrado Coração de Jesus aqui da comunidade. Ao meu lado está a Renata, o Kaique, que é o nosso técnico, a Renata que vai distribuir aí os balões para a criançada, né, Renatinha? E também o Neymar aqui, que é do CPC, o Neymar que já esteve lá na Sintonia fazendo convite essa semana, e é com ele que a gente inicia os trabalhos ao vivo aqui para a Rádio Sintonia. Neymar, tá quase cansado já? Bom dia, meu amigo.
1: Bom dia, bom dia, bom dia, Erlo, bom dia a todos os ouvintes da rádio. Quase cansado, porém muito otimista, né? Muito contente, né? Porque a festa, né, tá se desenrolando de uma forma bem positiva, né, desde quarta-feira, então o cansaço ele fica em segundo plano, né? A alegria, a satisfação supera com certeza qualquer cansaço.
0: Que bom, é isso aí, tem que ter uma energia grande, afinal de contas são 5 dias de festa aqui, requer realmente muita energia, tua e toda a tua equipe, tá aqui a esposa Josi, tá todo mundo aqui agarrado no serviço desde antes até, né? Pode-se dizer, começou a programação na quarta-feira com vendas de padaria, sucesso, vocês estão aqui produzindo, tá? Porque a partir de hoje já não produz mais, né? Mas foi o pau pegou na cozinha, né?
1: Não, foi recorde em cima de recorde a venda de padaria.

as mulheres, né, as confeiteiras, assim, chegava a dar dó delas, né? Mas a gente observando o semblante delas, apesar do cansaço, mas a alegria, né? Principalmente em virtude de tantos elogios, né?

0: esses dias, né? São pessoas leigas, né? Não são profissionais, né? São voluntários, né? E quando o consumidor vem e elogia, realmente é prazeroso.
1: Exato. Teve uma novidade esse ano que foi a cuca de linguiça ali, né? De salame, né?
0: Pois é. Isso aí foi uma inovação aqui para a comunidade eles tiveram dificuldade de produzir, né? O primeiro dia foi lá buscar uma quantidade de salame para desfiar. Pensávamos, isso aqui é suficiente, mas não deu nem para uma hora, né? E precisamos repetir várias vezes a receita, né? Bem legal, bem positivo.
1: Muito bom. Falar então da programação de hoje, agora daqui a pouco tem a parte religiosa aqui, o que mais vai acontecer aqui?
0: Primeiro agradecer a Deus pelo tempo, né? Hoje, durante a semana a gente tá um pouco apreensivo por causa da temperatura, ia ser um pouco frio, né? E hoje de manhã, né? Uma temperatura agradável, já até tem um sol, apesar de que a estrutura aqui, né? Uma estrutura muito tranquila, né? Asfalto, tudo calçado, uma área coberta externa, bem positivo. Bom, a programação, né? Desde agora de manhã já tá acontecendo as vendas, né? Principalmente de carne, muitas pessoas vêm buscar já comprar e reservar sua carne de forma bem antecipada. Às 10h30 é a Santa Missa, né? E logo após a Santa Missa, né? A Santa Missa tem o almoço, né? O que é o almoço aqui da comunidade, né? É churrasco de espeto, né? Temos ali carnes puras, temos ali a tradicional costela, suínos, então é a parte de carne muito ampla e uma qualidade excepcional, né? Completa isso a tradicional galinha, né? A galinha recheada, né? Porque o domingo, para muitos, né? Não pode faltar uma galinha recheada e a maionese, né? E aqui tem os dois, né? E o churrasco. Então, o almoço completo, né? E toda a parte de cozinha, toda a parte aí de aipim, arroz, maionese, saladas. Então, completo, né? A questão do almoço, né? Para a família, né? Para realmente aproveitar o domingo, né? Passear, mas também ter o prazer, né? De uma alimentação muito boa.
1: Ótimo. Vamos ter também a tarde dançante com animação fandangueira, entrada franca, né? E nós estamos daqui a pouco, já estourou mais aqui o nosso tempo, mas para fechar aí então, né?
0: Pois é. A animação fandangueira que tocou ontem parecia ser show nacional, né? E hoje à tarde, né? Hoje à tarde eles vão tocar entrada gratuita, logo após os bingos, leilões, né? Entrada gratuita, animação fandangueira, né? Uma baita estrutura que eles colocaram aqui para ser um baile de entrada franca, realmente, né? A qualidade é excepcional.
1: Maravilha, a gente volta a conversar nessa manhã, vou passar lá pela churrasqueira, pela cozinha também, pelo bar, vamos conversar, que é uma maravilha hoje aqui, o som bacana, som de estúdio direto aqui do Cerro Negro, qualidade aí, nosso querido Kaique, o nosso técnico que montou todo esse equipamento para grande transmissão. Beleza, Carlos Moraes? A gente volta daqui a pouquinho.
2: Falou, Erlon Carlos, já ele volta trazendo mais informações da festa no Cerro Negro. E nós vamos trazendo para vocês agora a banda 10, e o medley da Oktoberfest. Vamos conferir.

0: Jair Santa, vou pra Santa Catarina, música linda que você ouviu aqui no nosso Bandinhas em Sintonia, agradecendo aí a sua companhia, a sua audiência, e tá na hora de nós voltarmos até o Cerro Negro. Erlon Carlos, é contigo.
1: Que ano passado não tinha, né?
2: Deixa comigo, Carlos Moraes, estamos aqui sentadote aqui preenchendo uma ação entre amigos, já comprar aqui para participar também, porque o vendedor aqui falou uma verdade, ele vai repetir essa verdade para os ouvintes da Rádio Sintonia. Só não ganha.
3: Só não ganha, eu tenho certeza que se tu não comprar, tu não vai ganhar.
2: É, se comprar, tem chance de ganhar o quê?
3: Ah, 48 prêmios.
2: 40? O cara tem que ser quase azarado para não ganhar.
3: É, mais ou menos isso.
2: Sendo que o primeiro prêmio é o quê?
3: O primeiro prêmio é 3 mil em dinheiro.
2: Mas tem mais grana aí também, né?
3: Tem. Tem 2.500, tem 5 horas de terraplanagem, tem um monte de prêmio.
2: Premiação muito boa e a ação entre amigos é sucesso. Vocês tiveram que, inclusive, fazer uma...

0: segunda edição, fiquei sabendo. Venderam tudo a primeira e fizeram mais.
1: Sim, sim.
0: Prova o sucesso.
1: Esse é recorde, esse ano.
0: Que bom. E é prêmios que foram todos eles patrocinados?
1: Sim, tudo patrocinado.
0: E aí é um dinheiro que entra limpo na comunidade.
1: Né? Isso, isso.
0: Tu és um?
1: William,
0: tu é voluntário, festeiro? Você
1: sou festeiro, aham.
0: Dos festeiros aí. A fé tá bombando, né?
1: Bombando, bombando. Graças a Deus.
0: Tivemos até aqui agora agraciados com uma carinha.
1: Isso, isso. Tem que atender bem, né?
0: Isso, capricha aí, ó. Tá o dinheiro, preenche o meu nome ali, ó. O Kaique vai te passando as coordenadas aí, Kaique. Tá bom? Obrigado, deixa eu visitar o pessoal da carne, então. Tá, deixa eu... O pessoal que tá aqui, são duas churrasqueiras grandes aqui. Vamos primeiro nessa de cá, a tradicional aqui, ó. Aqui. Ela virou fixa também, antigamente ela... E aí, Vixo, muito serviço.

0: área. Então, Carlos, se aproximar mais da base, que ali tá um pouco distante. Vamos ver se. Aí, agora deu boa. Então tá. Fixou, estamos tá um pouquinho distante da base, agora deu boa. Então, é.
1: Fixo, né?
0: Fixo, né?
1: A gente já assando carne mais uma vez aí no Cerro Negro, ajudando como nas nossas comunidades também. E de tela, a Copa Suína, tudo no padrão, coisa de mega, o Catra, a Copa Suína,

0: Muito bem. Então, já até no Cerro Negro, que vão ser bem recebidos.
1: Muito bom. Deu uma rateada aqui um pouco com o Vix. Só que fazer o seguinte, vou passar pro Carlos e depois eu vou aqui pra gente fazer uma atualidade, porque um pouco do que tu falou acabou picotando, ficou fora, tá bom? Pra ver aqui, nós estamos com transmissão via internet, e aí às vezes tá sobrecarregada, e aí acontece esse tipo de coisa. Agora fixou a transmissão aqui, mas eu volto daqui a pouco, Carlos, aí a gente volta a conversar com o pessoal da Cari aqui. São duas churrasqueiras grandes montadas aqui, tá bom? Tem trabalho da cozinha que tá bombando, tem muita coisa pra gente conversar aqui até às 11h40 com bandinhas em sintonia. Valeu, meu querido, eu volto então daqui a pouco com a qualidade melhor daqui.
2: Falou, Erlon Carlos, já retornando lá do Cerro Negro, da grande festa, agradecendo aí a sua companhia, a sua audiência, você que tá ligadinho, curtindo o nosso Bandinhas em Sintonia, deixa eu mandar recadinho aqui também, pessoal que tá aí curtindo a nossa programação, quem tá mandando recado por aqui é o pessoal lá aí que estão aí no Rio Galego, pedindo música, oferecendo para o esposo e também para os filhos que estão aqui hoje. Meu filho está aqui e também o esposo, e para todos que estão curtindo a nossa programação. Quem mandou? Pessoal aí da RB Sucatas. Valeu, um abraço, obrigado pela audiência. Quem mais aqui mandando recadinho? Mandando os parabéns pro irmão Mário da Rosa, que tá de aniversário hoje. Parabéns, sorte, saúde e felicidades. É a Leone. A Leone está parabenizando, né? A Leone Calvo, parabenizando também o irmão, o Zé, o nosso amigo, o Bigodão, né? O Mário da Rosa, pelo aniversário que transcorre hoje. Muita sorte, saúde e felicidade aí pro nosso amigo Bigodão, o Mário da Rosa. Quem mais aqui? Mandando recadinho aqui, o Daniel também tá aí, o Daniel Beltramini tá aí, o Danilo

Beltramini também tá aí ouvindo a nossa programação, tá mandando música, é Daniel, né? Isto, é o Daniel Beltramini, mandando música para todos que estão ouvindo a Rádio Sintonia, é isto aí, um abraço e obrigado pela companhia, obrigado pela audiência, vamos trazendo música aí para vocês, estão curtindo a nossa programação, tá chegando banda San Marino, Bala Trocada.

0: Chocada! A música que nós ouvimos aqui com o San Marino é Rádio Sintonia 94.7 FM, Bandinhas em Sintonia. Voltamos ao Cerro Negro, Erlon Carlos.
1: Boa, Carlos Moraes. Vamos ver aqui agora. Trocamos aqui a nossa internet, agora, que vai funcionar 100%. Voltamos então. Do início, resetamos a entrevista anterior, começamos tudo zero então. Bom dia, o nosso amigo
2: Vixson.
1: Vixson é um dos assadores aqui, né, Vixson? Desde madrugada aí já?
2: Já estamos aí de madrugada, tanto eu como o Valdegar, como os outros pessoal também que estão na outra churrasqueira. Então a gente já está desde a madrugada aí para botar a carne, deixar ela assando daquele jeito, tranquila, para deixar uma carne de excelente qualidade, né?
1: Nós tivemos o test drive há pouco aqui, provamos uma alcatrazinha daquela de cinema, realmente uma carne muito gostosa. Você tem temperada aqui, tem no sal grosso, como é que é?
2: Isso, a gente tem as alcatras temperadas, né? O coxão mole temperado também, a alcatra, o costela e o granito são no sal grosso, daí a copa suína também no tempero. Então tem para todo gosto, todo público.

0: A gente tem preços, pode vir escolher. Se bem que as alcatras e os colchão mole estão indo para a reta final. Quem quiser antecipar, pegar a sua carne pura, já pode estar adiantando também. Para conseguir uma reserva, antecipe, venha cedo, comer uma carne bem suculenta, bem no capricho.
1: Do frigorífico?
0: A carne é fornecida pelo frigorífico Trimbó. Aí a gente já não tem nem o que muito comentar, a qualidade, a excelência que faz também. Então não tem erro na carne.
1: Muito bom, Vício. Como é que funciona aqui? É padrão a peça da carne? É por peso? É por quilo? Como é que é?
0: A alcatra e o costão mole, a carne suína, essa não é. Cada um escolhe, ela tem vários preços, tem quem quiser o pedaço mais pequeno, pega pequeno, quem quiser maior, tem o maior. E daí a costela, tudo no padrão, tudo no mesmo preço, costelas tudo padrão, no mesmo tamanho, costela bonita, costela de excelente qualidade mesmo, coisa no capricho.
1: Sempre falo, Vixo, que mesmo sendo no padrão, o consumidor, o cliente gosta de dar uma espiadinha antes, pode vir aqui?
0: Pode vir aqui, pode escolher ali, a hora que ele vai retirar ali depois, ele compra a sua ficha ali, ele vai lá na churrasqueira, ele escolhe qual carne que ele quer, ele pode escolher se ele quer uma mais grossa, se ele quer uma mais fina, se ele quer uma mais larga, isso vai do jeito dele. Padrão do peso, todas elas igual, como a gente falou, a diferença de 100 gramas entre cada uma só, então não tem erro. Como eu digo, se pegar a costela mais ruim, vai ser muito boa.
1: Então, Show. E tu colabora aqui já há muito tempo?
0: Ah, colabora com tudo, até porque eu também sou morador da comunidade, né? Então a gente sempre ajuda. Como vocês basicamente já veem, tanto eu como o Valdegar, a gente tá quase em toda a festa aí, a gente faz por ajudar mesmo as igrejas, as comunidades. A gente não cobra nada por isso, a gente faz por ajudar mesmo.
1: O Valdegar é teu parceirão aí.
0: Não, o Valdegar é meu parceiro tanto para assação de carne como para meus cursos de dança. Ele tá. Para quem não conhece, então, o Joca, né? O Joca aí da Ferraria, quem quiser, esse tá sempre junto. Esse é, como eu já digo, ele é meu irmão. Considero muito ele. E a parceria que eu e ele temos muito boa, assim, sempre juntos.
1: Muito legal. Então, você garante aquela carne é chegar mais cedo para poder escolher, se bem que você falou uma verdade, não tem carne ruim. Às vezes o cara gosta de uma carne um pouquinho mais gorda, um pouquinho mais baixa.
0: Essa é a diferença. Escolher aquele que quer a mais gorda, quem quiser a mais magra. Então, venha cedo, garanta, reserve seu lugar, que pela previsão e pelo pessoal tá chegando. Casa cheia também hoje, vai ser sucesso total.
1: Até São Pedro colaborou hoje, um sol, previsão era de chuva, frio, e olha aí.
0: Exatamente, dia bonito, dia lindo. Então, expectativa de uma festa boa, convidando todo o pessoal do Cerro Negro, comunidades vizinhas, pessoal do centro também, pode chegar que vai ter comida e lugar à vontade para todo mundo.
1: Maravilha, obrigado, Vixson, abraço, bom trabalho para ti aí, a toda a galera que tá aqui assando carne, tem vários assadores aqui desde madrugada trabalhando, tem uma churrasqueira que antigamente era improvisada, pessoal, continua sendo, vamos dizer assim, a parte feita com tijolo, que se desmancha depois, mas agora, desde o ano passado, ano retrasado, ganhou uma cobertura permanente para garantir aí a tranquilidade do trabalho dos assadores, independente de situação climática. É isso, Carlos, a gente volta daqui a pouco, eu quero passar pela cozinha também. Vamos tomar um cafezinho agora, chegou uma cuca e um cafezinho aí pra gente. Valeu, meu querido, segue daí.
2: Falou, Erlon Carlos, já ele tá de volta, trazendo mais informações aí da festa lá do Cerro Negro. Nove horas 57 minutos. Notas de falecimento. A família de Zimundo Weber comunica com pesar o seu falecimento ocorrido neste sábado aos 71 anos de idade. O corpo está sendo velado no salão da Igreja Evangélica de Rio Antinhas, em Petrolândia, onde haverá neste domingo, às 15h30, a cerimônia de despedida no mesmo local, seguindo logo após para o sepultamento no cemitério evangélico de Rio Antinhas. A funerária Ziber comunicou o falecimento de Zimundo Weber. A família enlutada, as nossas condolências. A família de Olinda Machado Rubik, mais conhecida por Nega, comunicam com pesar o seu falecimento ocorrido ontem, sábado, 16 de maio, aos 49 anos de idade.

0: corpo está sendo velado no salão comunitário de Campestre, em Vidal Ramos, de onde sairá o féretro nesse domingo, dia 17 de maio, às 15 horas, com a despedida dos funerais, seguindo logo após para o sepultamento no cemitério da mesma localidade. Em decorrência do falecimento da nega, a equipe do posto Rubi comunica que estará sem atendimento ao público neste domingo, dia 17 de maio. A funerária vidalense comunicou com pesar o falecimento de Olinda Machado Rubik, mais conhecida por Nega. A família lutada, as nossas condolências.
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0: meu pai tá louco. É o banda Champion, você ouviu aqui no nosso Bandinhas em sintonia. Boa música aí pra vocês. Estão aí curtindo nossa programação, cidade interior, toda a nossa querida região aí. Obrigado pela companhia, obrigado pela audiência. Deixa eu dar um recadinho aqui antes de chamar meu amigo Erlon, deixa eu dar um recadinho aqui, ó. 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E agora vamos para Cerro Negro. Erlon Carlos, é contigo, meu queridão.
1: Deixa comigo aqui então, meu caro Carlos Moraes. Eu estou invadindo aqui a cozinha. Aqui tem gente trabalhando pra caramba desde madrugada, tem gente até já sentada aqui cansado. Mas levanta aí, Ivonete. Ivonete Canivete, caiu fogo e não derrete. Sabe quem perguntou se tu não tá sentindo falta, quis vir trabalhar aqui contigo?
2: Eu sou um caldo.
3: Wilson Caldo.
2: Tô.
3: Porque ele teve aqui na sexta-feira à noite.
1: Até. Muito bom, Ivonete, olha só. Mas, Ivonete, que festa é essa, Ivonete? Tá bombando, é pra entrar aí na história como uma das maiores de todos os tempos, é verdade?
3: Essa é.
1: Tu tá sentindo assim pelo número de vendas que já teve, desde ação entre amigos, produtos de padaria?
3: Sim, o produto de padaria tá fazendo muito sucesso. Porque a gente tem de carro a cuca de linguiça. Essa bombou.
1: E tu fez a cuca de linguiça?
3: Sim, foi eu.
1: E a linguiça vai mais na

0: cuca, no caso, acima meio, quer dizer?
1: Vai onde tu quiser.
0: A linguiça vai, vai em cima da massa? Eu quis dizer, desculpa, eu fiz a pergunta direito.
1: A linguiça vai em cima, não vou dizer. Quem vai perguntar pra mim?
0: Ah, tá, tem que saber, é um segredo que ela tem. Mas ainda, acho que não tem mais pra vender, acabou?
1: Acabou, já acabou.
0: Mas foi sucesso, e foi uma coisa boa que mistura o doce com sal.
1: Sim, foi, essa ficou mesmo, Carlos.
0: E essa vai ficar pra história, e tu acha que vai entrar agora pro cardápio definitivo da festa aqui?
1: Aqui sim.
0: Ano que vem vai ter de novo.
1: Vai ter de novo e vai ter mais outro sabor.
0: Parabéns pra vocês, sair daquela coisa sempre da mesma. Cuca de farofa, cuca de banana, cuca disso, e tem que ter uma coisa diferente.
1: Eles não quiseram primeiro aceitar eu fazer o que eu queria. Mas não adiantou, eu fiz.
0: Não que cuca de banana seja ruim, banana no cuca é bom, né?
1: Não sei, eu não faço isso.
0: Na cuca não é bom?
1: Na cuca sim, mas só dá um show.
0: Ivonete é liso, rapaz. Oi, Ivonete. Vamos pras galinhas, Ivonete?
1: Pera aí, ó, quero te apresentar aqui.
0: Opa, o substituto do Gilscal aqui pra virar as galinhas, o homem que vira galinha.
2: Agora é o Leandro.
0: O Leandro.
2: Estamos festeiro aqui da festa. Estamos ajudando nas galinhas aí.
0: Então, quantas primas e primos aí assando?
2: 146.
0: É, força de galinha, 146. Eu vejo aqui, no meu visual, meu querido, aqui, na minha observação, eu já posso comprar uma galinha dessa, botar na mesa para comer, não?
2: Sim, sim, já estão todas assadinhas, já estão assadas.
0: Se quiser comer no café da manhã uma galinha recheada, pode vir aqui buscar.
2: Pode vir, com certeza.
0: A partir de agora é só mantê-las assim, quentinhas, é isso?
2: Isso.
0: Não pode torrar demais, então tem que manter uma temperatura...
2: É, uma bem quentinha para...
0: Bem quentinha, mas não pode ser muito alta, né?
2: Não, não.
0: Então tá, e muito serviço na festa?
2: Bastante.
0: É festeiro?
2: Festeiro. Graças a Deus, estamos vendendo bem aí, parte de padaria.
0: Que bom. E a Messi Cook, a Ivonete, é uma mão na roda.
2: É uma mão na roda, sim.
0: É, né? Experiência.
2: Sim.
0: Então, convido o pessoal para vir para a festa, para almoçar aqui com vocês hoje, com uma galinha.
2: Sim. Ah, vou passar o convite aí a todos aí da nossa região aí, das comunidades vizinhas aí, para participar aí da nossa festa. E temos... esperando todos eles aí.
0: É o primeiro ano?
2: Não, segundo ano.
0: Segundo ano. É mais um?
2: É
0: mais um. Maravilha. Ivonete, um abraço, obrigado aí, parabéns pelo trabalho, são muitos anos já dedicados aí a esse trabalho, especialmente aqui na comunidade de Cerro Negro. Já perdi essa conta de quantas vezes?
1: Aqui sim, aqui já faz muitos anos. E tem trabalho mais, é.
0: Não?
1: Não, eu só comando aqui no Cerro Negro.
0: Só orienta, né?
1: Só.
0: É, tá certo. E também tu parou um pouco desse seu trabalho por aí?
1: Parei um pouco, parei.
0: A idade vai chegando, a saúde.
1: O principal é a saúde.
0: Tu falou pra mim que tava meio mal as pernas, então, e coisa mais importante é que tu ainda, da tua maneira, tu consegue ajudar.
1: Sim, eu sempre pego minha cadeira, mas eu pego uma por uma, fazendo ali dentro, eu já sei também.
0: Não, se precisar, mas essa aí, Ivonete.
1: Mas
0: Ivonete,
1: vai.
0: Bom
1: vai.
0: Te ver.
1: Obrigado.
0: Fica com Deus aí. E eu vou depois no outro bloco falar com as mulheres lá da cozinha.
1: Sim, tá bom.
0: Tu permite?
1: Permito. É tudo sobre minha ordem.
0: Então, tem que pedir pra ela, Carlos. Então tá bom, querido. Vai daí, Carlos. Eu volto já.
3: Falou, meu amigo Erlon Carlos, já ele volta lá do Cerro Negro, lá da festa que está acontecendo aí no Cacique. Agora são 10 horas e 12 minutos, 10 e 12, nós vamos trazendo música aqui pra vocês, quem chega é Os Hermanos e a música Barquinho, vamos conferir aqui na sintonia 94.7 FM.

A 150 por minuto. Música que nós ouvimos aqui com os atuais. Agora são 10:19. 10:19. 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Boa música aí para vocês que estão curtindo nosso programa Cidade Interior e toda a região. Nós vamos aqui atendendo algumas participações e trazer mais música. Daqui a pouco a gente volta lá do Cerro Negro. Mas antes, deixa eu atender aqui quem tá mandando recadinho por aqui. Bom dia, Carlos. Meu nome é Maria. Maria Deuscher, né? A Maria Deuscher da Rosa. Um abraço, Maria. Obrigado pela companhia, pela audiência. Quem mais aqui? Alice Souza, do Centro de Aurora, também oferecendo música pro José Carlos Souza, também para minhas filhas, meus 6 netos e para toda a família Souza e Vermelin. Um abraço, obrigado pela companhia, Alice. Obrigado pela audiência e tudo de bom. Quem mais aqui? A Marileia Creuste de Moras Alfredo Wagner manda um alô para os filhos, o Matheus e o Matias, também para o marido Mauro, para os meus pais, o Talírio e Olívia. O Talívio e Olívia, né? É isso, o Talívio e Olívia, também pros irmãos, sobrinhos, cunhados, compadres, tios, sogros, Adelir e Marlise, também para todos que estão ouvindo. Um abraço para vocês da rádio. Valeu, um abraço. Minha ouvinte aí, a Marileia Creuche das Demoras. Quem mais aqui? Mais um recadinho. Bom dia, Carlos Moraes. Ouço o teu programa todas as noites. Sou o Jaime de Rio do Sul. Muito bem, não tem como rodar uma música bem gaúcha. Agora é a hora das bandas, tá bom, meu amigo? Ah, vou ficar te devendo, mas pode deixar que a gente roda umas gaúchas durante a semana aí pro amigo, tá bom? Eles que é ouvinte do nosso programa de todas as noites e gosta muito da música gaúcha. Então tá bom, um abraço aí, meu amigo. Obrigado pela companhia, obrigado pela audiência. Vou ficar te devendo da gaúcha aí, tá bom? Vamos ver quem mais aqui. Vamos ver mais um recadinho antes da próxima música aí para vocês que estão curtindo a nossa programação. Muito bem, deixa eu ver o recadinho aqui. A Marileia Pereira Zancanella Barra Nova tá aí curtindo a nossa programação. Obrigado, Marileia, obrigado pela sua companhia, obrigado pela audiência, tudo de bom aí na Barra Nova. Vamos trazendo música com banda Ébanos, Chumbo Trocado.

0: Ébanos, você ouviu aqui a música Chumbo Trocado, a hora certa, gente, agora são 10h25, 10h25, é hora de voltarmos até Cerro Negro, Erlon Carlos, vai daí.
1: Isso, aqui no Cerro Negro também 10h25, né? E eu estou na cozinha, onde se prepara todo aquele almoço saboroso para que será servido daqui a pouquinho, sob a coordenação da Ivonete. Vamos ver quem é que eu converso aqui, quem está disposto a falar. Essa mulher aqui não quer falar, já fez um sinal negativo. Tu não quer não dizer o que que tu tá preparando aí, minha querida? Macarrão caseiro? É, macarrão caseiro, tá bom. Que coisa, gente. Pessoal, muita vergonha aqui. Quem fala, por favor? Alguém, pelo menos eu preciso de uma voz aqui para falar. Ela, tá bom então. Se fosse democraticamente eleita. Tudo bem?
2: Tudo certo.
1: Mostra que não é uma cagona, que tu tem coragem que tu passa a sintonia ao vivo.
2: Qual claro.
1: É
2: teu nome? Júlia.
1: A Júlia do quê?
2: Maramai.
1: Júlia Maramai. Tem sobrenome de locutor, Adriano Mai.
2: É parente dele mesmo.
1: Ah, então por isso que tu fala, tem familiar aí, tem a tua prima também que é locutora, então tá tudo em casa. E aí, fala pra gente o que vocês estão preparando pro almoço daqui a pouco aí.
2: Ah, e tem muita coisa, tem salada, maionese temperada, maionese sem tempero, farofa, sim, dos dois tipos. Salada completa, tomate, repolho, pepino, cenoura. A gente tem também arroz, aipim, macarrão caseiro, galinha, a carne lá com os homens. Completaço.
1: Bom demais, eu vejo que o prato aqui é generoso, hein?
2: É generoso.
1: Cara, que saladona que vocês vão servir aí pro povo, hein?
2: Não, não tem miséria, é bem servido.
1: Bem servido, não tem miséria, cara. Vem pra cá que você vai gostar, vai pagar barato, vai comer bem.
2: A festa tá bonita, pode chegar.
1: Você é festeira?
2: Sou festeira.
1: Primeiro ano, não?
2: Primeiro ano, primeira vez.
1: E vai ficar quantos anos de festeira?
2: É só um ano, mas vou vir de voluntária pra ajudar nos próximos.
1: Isso, ó, promessa e ela não é candidata, não, né?
2: Não, não, não. Política só com o resto da família.
1: Com o resto da família. Ela disse que ano que vem vai estar aqui como voluntária. E precisa, né? Nem sempre... Só festeiro e CPC dão conta numa festa desse tamanho. Precisa de voluntário?
2: Precisa sim, tem bastante serviço, né?
1: Então, tá, viu? Ela falou bem, né? Quer dar uma paladinha também? Não? Alguém mais quer falar aí, fazer um convite? Ninguém? Eu não posso acreditar que tenha tantas mulheres trabalhando que sobrou só pra menina aqui falar. Mas tá bom, então reforça o convite.
2: É, o povo pode vir almoçar aqui na nossa festa, estão todos convidados, vão ser bem recepcionados, tem bastante coisa gostosa de padaria, cuca, bolo, pão, toicinho, bolo de aipim, todo mundo bem-vindo.
1: Olha, foi classificado no teste de locutora.
2: Certo, certo.
1: Muito bem, desde madrugada vocês estão trabalhando aqui já?
2: A gente chegou, era 4h da manhã. Ah.
1: Tu chegou aqui, Ivonete?
3: 4. É às 4h30, elas chegaram.
1: 4h30, certo. Então já te entregaram a chave do salão aqui.
3: Não, porque dorme.

0: gente aqui dentro.
1: Dorme, gente, tá certo, Ivone. Chegou aqui, já tinha gente aqui dormindo, mas acordada só tu naquela hora.
0: Não.
1: Entendi.
0: Tinha bem mais mulheres junto.
1: Que coisa
0: boa. Mais uma.
1: Ô, Ivonete, vocês estão pra fechar

0: gente que tem comida pra...
1: Tem comida pra isso tudo.
0: Não vai faltar?
1: Não vai faltar.
0: Macarrão é caseiro?
1: É caseiro.
0: Não é aquele compra no mercado e diz que é caseiro?
1: Não, não, nós fizemos aqui.
0: É profissão de vocês?
1: É profissão nossa.
0: Com ovos de caipira e tudo?
1: Não tinha ovos caipira, daí por isso que ele ficou meio feio, sabe?
0: Ela é honesta, viu? O ovo não é caipira, mas o macarrão é caseiro.
1: Macarrão é caseiro.
0: Isso.
1: Então, tá, mas eu prefiro fazer com ovos caipira.
0: Mas assim, os produtos são de primeira qualidade, né?
1: Só, o trilho, coisa é tudo especial. Não tem.
0: Especial, pode vir.
1: Pode
0: vir experimentar a comida do Cerro Negro. Valeu, Ivonete.
1: Valeu. Você
0: levantou da cadeira, veio aqui dar uma olhadinha. Tá bonito, né? Tá bem
1: cortadinho. Sim, bem cortadinho, eles compraram máquina. É a comunidade que mais tem aparelhos e é o Cerro Negro. Tira em primeiro lugar.
0: Isso aqui é tudo, hoje é manual, antigamente era manual, agora a máquina corta.
1: A máquina
0: pepino
1: corta.
0: Pepino também?
1: Se quiser, é só colocar lá dentro que tem aquela maquininha que corta.
0: Que benção, então. Parabéns. Compraram fornos aí também.
1: Mais um forno. Agora o Cerro Negro tá com três fornos.
0: Três fornos, tá?
1: Pra mais eu quero.
0: O que tu vai pedir aí, pai?
1: Agora eu vou pedir as formas de pão. Eu vou pedir as estufinhas pros pão crescer. E eu vou ver o que falta aí e vou pedir.
0: E pode ter certeza que esse CPC vai adquirir, porque é tudo em benefício da festa.
1: Tudo.
0: Valeu então, gente. Obrigado. É isso aí, Carlos Moraes. Venha pra cá, olha, os pratos são porções bem generosas, maionese, a farofinha de festa que eu particularmente gosto muito, aquele aipim com galinha, o arrozinho que vai a carne moída por cima do aipim, do arroz também. A mulherada aqui, algumas estão só com o pau de macarrão ali, amassando o macarrão. E assim, aliás, é o aipim, né? Amassando o aipim para dar aquele molhinho gostoso com a carne moída, enfim. Venha pra cá, venha pro Cerro Negro, venha pra festa aqui no Cacique, no Cerro Negro, Carlos Moraes. Daqui a pouco mais informação aqui, são praticamente 10:30 já, né, meu querido?
2: Exatamente, pra ser mais certinho, 10:31. Você tá ouvindo a Rádio Sintonia 94.7 FM, é o nosso Bandinhas em Sintonia. Daqui a pouco o Erlon traz mais informações diretamente aí do Cerro Negro, desta grande festa. E nós vamos dando sequência aqui com Bandinhas, trazendo pra vocês música com a banda Indecção, O Gelo Que Ela Me Deu, Tô Tomando Com Uísque.

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Maladina, feito eu, olha a hora, gente, agora são 10:39, você tá ouvindo a Rádio Sintonia, deixa eu atender mais algumas participações aqui, pessoal que tá ligadinho, nosso amigo o Mário da Rosa, o aniversariante do dia, também tá aí curtindo o programa, né? Tá agradecendo aí as homenagens, dizendo que ele tá cansado, que tem 62 anos, né? Que tá fazendo 62 anos, mas que já quase não consegue trabalhar, de dor no corpo, maquerada, meu amigo, 62, tu tá novo ainda, né? Tá na flor da idade. Abraço, Zé, obrigado pela companhia, obrigado pela audiência. Quem mais aqui? Passando para desejar um feliz domingo para minha mãe, a dona Isolde Bogo, do filho Ricardo aí de Florianópolis. Benção, mãe, te amo. Tá aí, recado o recado do Ricardo, né? Isto. Quem mais aqui? Mandando recado. Bom dia, sintonia, tudo bem? Quero oferecer uma música para as minhas três filhas, a Luciana, que tá de aniversário hoje, amanhã a Leila e a Lídia, desejar muitos anos de vida para elas, pedir uma música, oferecendo pro esposo também, o Tininho, e para todos que estão ouvindo a rádio. Valeu, um abraço então aí. Parabéns para as aniversariantes, nossa amiga Laura Salete, obrigado, um abraço, Tininho, tudo de bom. Quem mais aqui? A Zoraide Xavier de Petrolândia tá pedindo música, também oferecendo para todos que estão curtindo e também para curtir aí, tá certo? Um abraço, Zoraide Xavier, tudo de bom? Obrigado pela companhia, obrigado pela audiência. Quem mais aqui? A Simone Zunino Peterson também mandando para todos que estão ouvindo a Rádio Sintonia, também para minha amiga Elaine Senen, que amanhã está completando seus 50 aninhos. Parabéns, Elaine, sorte, saúde, felicidades. Deixa eu ver aqui, boa tarde a Marlene Tolareski, do assentamento, também quer mandar um abração para minha família e também participar do sorteio. Não temos sorteio, mas valeu. Um abraço aí, obrigado pela companhia. Essa era de ontem, né? É aqui, tá, a participação dela de hoje aqui, ó. Marlene, do assentamento, mandando música para toda a família. Muito bem, valeu, um abraço então para você, obrigado pela companhia, obrigado pela audiência. Vamos trazendo mais música, daqui a pouco a gente volta lá pro Cerro Negro, que eu trago agora para cantar aqui, é o André Malman e Banda Destino Traçado.

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0: que melhorou. Música que você ouviu aqui com São Marino. A hora certa, gente. Agora são 10:49. Voltamos ao Cerro Negro, Erlon Carlos.
1: Isso aí, Carlos Moraes. Deixa comigo. E eu estou aqui diretamente da padaria. Muito bom, tá? Estamos aqui na padaria. E aqui é uma guerra, porque todo mundo quer falar, Carlos. É incrível? Não, eu quero falar, eu quero. É incrível, tem locais que a gente chega e ninguém quer falar. Aqui é uma briga. Não, calma, todas vão falar. Começo contigo, então. Tudo certinho, teu nome?
2: Tudo certo, Roseli.
1: Roseli?
2: Isso.
1: Roseli, tá acompanhada de quem aqui na padaria?
2: Da minha amiga Rúbia.
1: A Rúbia e a Roseli, a dupla Rô, Roseli, Rô.
2: E as Júnias, né?
1: Que bom. Diga pra mim, como é que a padaria, eu soube que desde quarta-feira vocês não dão conta de vender, que tá uma loucura, a produção foi a mil esse ano, né?
2: Sim, nós produção a todo vapor e não dava conta de produzir para vender. Muito bom.
1: E bom, o que que ainda tem para vender na festa? Tem de tudo, alguma coisa já acabou?
2: De tudo tem ainda. Tem estoque, tem cuca, tem bolo de aipim, tem toicinho, docinho de máquina, pão, tem o bolo tradicional de festa, né?
1: Aquela, isso ali é bolachinha
2: de máquina.
1: Isso. Que sabor que é isso ali?
2: É de araruta, né? E manteiga.
1: Araruta, manteiga, o pão aqui, gente, é uma delícia, eu comprei quinta-feira, aliás, a sexta-feira da Cláudia, passou lá na rádio, eu comprei aquela cuca de linguiça que já acabou, foi uma experiência que vocês fizeram esse ano, que aprovou e vai voltar outros anos, né?
2: Com certeza. Foi, assim, uma novidade que fez muito sucesso.
1: O bolo enfeitado ainda tem?
2: Tem bastante ainda, aham.
1: Tem. Vocês fizeram aqui uma quantidade boa para ter um estoque legal para hoje, né? Porque isso. Agora os fornos servem para assar galinha, não dá mais para assar nada, né?
2: Isso, é. Agora o forno hoje é só em função das galinhas, né?
1: E tem pronto, o que tem para vender tá aqui, né?
2: Tá, tem mais lá no estoque de cozinha ainda.
1: Uhum. Opa, então pode vir aí que você vai comprar. E o preço tá bacana? A partir de quanto você compra aí um café da tarde, por exemplo, um toicinho do céu?
2: Ah, a partir de R$15 tu compra o cafezinho da tarde.
1: Olha aí, gente, bolachinha, toicinho do céu. As cucas, vem cá, aquela de linguiça acabou, mas tem de que ainda?
2: Nós temos de banana com farofa, doce de leite, tem de creme e tem umas especiais também.
1: Ah, tem umas especiais aqui.
2: Frango com farofa, ninho com morango, abacaxi, morango ao vinho também, que era uma novidade, né? Então, essas são todas especiais.
1: Todas especiais e é assim, né? Vocês estão buscando fazer algo diferente, sair do tradicional, que são essas cookies que são boas, gostosas, mas às vezes o pessoal quer algo mais, dá um pouquinho de trabalho, custa um pouquinho mais caro, mas vende bem também.
2: Sim, sim, tem para todos os gostos, né? E preços também, né?
1: E o atendimento aqui vai até o final da festa?
2: 100%.
1: Enquanto tiver bolo, cuca, doce para vender,
2: aqui.
1: Você tá trabalhando.
2: Estamos aqui vendendo.
1: Maravilha, reforço o convite então aí para o pessoal que tá ouvindo aí o nosso Bandinhas em Sintonia nesse domingão. Já tivemos de tudo, tivemos sol há pouco, deu até uma pequena garoa, né? Mas tá bom, tá agradável o tempo nesse domingo, né? Uma hora, não tá frio, né? Bem lembrado, Kaique, né? Eu até trouxe um casaco, deixei no carro, pessoal vem, tá vendo todo, tô vendo aqui o salão, todo mundo de camiseta, tá um clima gostoso para vir pra festa pro Cerro Negro.
2: Sim, sim, convidar todo mundo para vir participar da nossa festa, né? Tradicional do Sagrado Coração de Jesus, tá um dia bonito, não deu, deu uma garoinha, mas já parou, né? E tá, não tá tão frio, né? Então tá muito bom pra gente sair pra comer fora hoje.
1: Isso, almoçar e depois ficar pra curtir um fandango aí, né?
2: Também, fandango à tarde. E isso. Tem bingo depois do almoço, tem leilão, tem tudo, né? Hoje à tarde ainda. Continua a festa, até horas da noite.
1: Muito bom, tá, querido? Obrigado, parabéns pelo trabalho aí.
2: Obrigado.
1: Valeu. Isso aí, Carlos Moraes, ao vivo aqui do Cerro Negro. Muita gente chegando, viu? Chama atenção já que desde cedo, muita gente... A missa acontece agora, a igreja está cheia, mas o pessoal está vindo mais cedo já.

0: escolhendo uma mesa para sentar, uns gostam mais num canto, outros gostam mais no meio, vai na beirada, enfim, o salão é grande, cabe bastante. Pessoas já passando aqui com galinha assada, levando para casa, produtos de padaria, então é uma procissão, né, o que passa de sacola aqui, pessoal levando para casa, vale a pena. Então venha para o Cerro Negro, aqui ao lado do asfalto, ao lado da SC350, o Cacique, em frente ao Parque da Cebola, né? Não tem erro. É só como referência para quem de repente nos ouve aí nas SCs da região, você que está acompanhando na BR 282, né? A sintonia chega longe, está por aí. Pensa bem, onde é que eu vou? Vou numa festa, almoçar, onde é que tem? Tá me ouvindo? Venha para Itaporanga, vem aqui no Cerro Negro comer um bom churrasco, costela, alcatra, carne de porco, maionese, todo tipo de comida que você imagina tem por aqui, além das delícias da padaria. É isso, Carlos, volto daqui a pouco ao vivo aqui do Cerro Negro.
1: Falou, daqui a pouco, Erlon, de volta diretamente do Cerro Negro, da grande festa, e vamos atender mais algumas participações antes de trazer mais música. Um abraço pra minha amiga Ereni e o Raul, estão ouvindo a nossa programação, homenageando o sobrinho, o Nilson Kister, que está completando mais um aniversário, hoje, parabéns, amanhã é aniversário dele, né? Na verdade, é amanhã. Desejo a ele muitas felicidades para todos que estão ouvindo. Um abraço, valeu, um abraço, Ereni e o Raul aí no Rio Bonito. Quem mais aqui? A Rosângela Maria Rabelo. Ela mora em Alfredo Wagner. Gostaria de oferecer música para minha cunhada, a Marilene Rabelo, que está de aniversário hoje. Muito bem. Pedindo a valsa da vovó Elfrida. Um abraço aí, parabéns, sorte, saúde e muitas felicidades. Quem mais aqui mandando recado? Bom dia, Carlos Moraes. Sou da Vila Bela Vista, é isto? É, como é o nome dela aqui? Vamos ver. Sou da Vila Vista, oferecendo a próxima música para os meus amigos e para vocês aí da rádio. Valeu, um abraço então. Viu, né? Isto, deixa eu ver quem mais aqui. O Lorival Martendal pedindo música, oferecendo para a esposa Vera Lúcia, também para a mãe de Alfredo e para toda a família. Qualquer música, valeu, um abraço, obrigado pela companhia. Quem mais aqui mandando recadinho? Vamos ver. Fala, Carlos Moraes, é o Ricardo, nosso amigo Ricardo Plotecker, como é que tá, Ricardo? Manda um alusão pra esposa Kelly, pro Emanuel Ricardo, pro Joaquim, também pro tio Mário Bigodão, lá do Campes, que tá de aniversário hoje, também pra quem mais? A tia Ida, pro tio Marcelo, pro tio Gilberto, aí de Brusque, que estão ouvindo a rádio também, ainda para quem mais aqui? Pro Marcelo, pra tia Ida, pra mãe, Roseli, pois também para o padrasto Brasilino, né? O Bonitinho, e também para todos que estão curtindo o programa, ainda pra irmã Rafaela, pra Rafa, pro Alex, pro cunhado, também pra sobrinha, pra todos que estão curtindo a programação, também ainda para o sobrinho Davi. Valeu, um abraço, Ricardo! Tudo de bom, obrigado pela companhia, pela audiência. E a música chegando agora com Carisma, 6:30 da manhã. Mas agora são 10:58 da

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0: a banda Destaque Nacional com a participação do Paulinho Gil dos Atuais, que você conferiu aqui na Sintonia 94.7 FM. São 11:06, 11:06. Nós voltamos pro Cerro Negro na grande festa e no Cacique. Erlon Carlos é contigo, meu querido.
1: Opa, deixa com nós então, senhor Carlos Moraes, isso aí, ao vivo do Cacique no Cerro Negro, rapaz, como tem gente já aqui, 11 nos quebrados, já 11:05, 11:06, e aqui é o seguinte, tem chope também, o pessoal tá servindo, além daquela tradicional cerveja estupidamente gelada, pensa num copo cheio, olha ali, ó, tá sendo filmado, o pessoal não perde, não desperdiça nenhuma gota aqui, né, meu velho? Bom dia.
2: Bom dia.
1: Tu és o?
2: Jaisson.
1: Jaisson, tá servindo um chopp da Brahma.
2: Chopp da Brahma, bom.
1: Copão desse aqui, quantos ml aí? 400?
2: 400 ml.
1: 400 ml, vocês enchem até a borda mesmo, vontade, né?
2: Até a borda.
1: E o pessoal gostou da ideia de ter um choppinho na peça?
2: Gostou.
1: Vendendo bem, né?
2: Vendendo bem.
1: Pô, atende lá o teu cliente lá então, meu querido. Vai lá, serve aí, porque o pessoal não vai te esperar, quer beber. E tu é um?
2: Guilherme.
1: Guilherme, festeiro?
2: Sim.
1: Festeiro também, Guilherme. Pessoal, hoje até legal, vocês estão identificados com a camiseta, né?
2: Ajuda, né?
1: Ajuda, né?
2: O pessoal procurar e pedir ajuda.
1: E a qualidade da festa, a organização, isso vai crescendo a cada...
2: Sim, tá muito, muito bem organizado, muito bem definido.
1: E o Chopinho aqui é uma iniciativa que pegou, vocês estão vendendo bem já desde quando? Desde...
2: Sexta-feira já vendemos muito bem, e ontem também.
1: E o pessoal gostou do Chopinho. No domingo que era para ser frio e chuva, tá bom, tem até um sozinho agora saindo aí.
2: Isso aí.
1: Aí o pessoal gosta do Chopinho. Muito bom. Deixa eu falar aqui também com o nosso querido, além de Chopinho, o que mais vocês estão servindo aqui?
3: Tem Brahma, Skol e Antártica.
1: Tu és um?
3: Maicon.
1: Maicon, tu é voluntário aqui, Maicon?
3: Não, eu sou festeiro também.
1: Bem festeiro?
3: Festeiro também.
1: Grande, Maicon. Tem cerveja sem álcool pra quem quiser também, Maicon?
3: Tem cerveja sem álcool, tem um guaranazinho, tem um energético, tem tudo aí.
1: Aquela famosa água com gás, sem gás.
3: Sem gás.
1: Tem de tudo aqui e o caixa aqui tá bombando. Aceita o Pix aí?
3: Aceita Pix, cartão, dinheiro.
1: Ó. Troca. Só não aceita cheque pré-datado.
3: Não.
1: Mas, com mais, é só vir aqui, né?
3: Só vir aqui e saborear aí com nós aí, tá muito bom, hein?
1: Muito bom. E como é que tá a tua avaliação aí? Já vê um salão 11:07, já ter esse público com a missa, o salão cheio, isso prova que o salão hoje vai encher, né?
3: Sim, sim, vai encher. Sexta-feira já deu um bom público aí, muita gente, e hoje com certeza vai dar de novo.
1: O salão já recebe um grande público, a missa tá acontecendo. Bom trabalho para vocês. Então, quem quiser hoje tomar uma cerveja estupidamente gelada, um chope caprichado, é vir pra festa do Cerro Negro.
3: Sim, senhor. Todos os caminhos tragam pro Cerro Negro.
1: Muito bom. Valeu. Bom trabalho.
3: Obrigado.
1: Show de bola. Rapaz, que legal. E aqui, ó, o caixa tem dois profissionais trabalhando aqui. Agiliza rapidinho o atendimento. Bom dia.
4: Bom dia.
1: Eduardo. Eduardão, aqui o pau pega e não alivia, né, Eduardo?

0: É dinheiro, é Pix, se precisar cartão, como diz o caboclo a pouco ali, é, dois caixas aqui funcionam, agiliza para evitar fila também.
1: Agiliza, que é o caixa da bebida aqui dentro do botequim. A fila chegando agora, logo acaba a celebração também, o povo chega, mas pode vir que a gente tá preparado aí para atender. Pix, cartão, o que tiver a gente aceita.
0: Inclusive dinheiro.
1: Inclusive dinheiro, melhor ainda.
0: Tem troco, tem, né?
1: Tem bastante troco aí, estamos preparados para atender.
0: Bom demais então, bom trabalho.
1: Estender o convite ao pessoal aí, pode vir, que o dia tá propício também, né? A chuva passou e tá... O calor aí
0: tá bom pra tomar um chope.
1: O dia tá bom pra tomar um chope aí. Chopinho da Brahma, cervejinha, tudo gelado aí.
0: Um abraço. Tem tudo hoje no computador, na internet, né? Eles têm uma internet boa aqui. Então é isso, meus queridos. Venha pra cá, pode trazer a sua família pra almoçar. Espaço tem. Tem um espaço central aqui no, dentro do Cacique, onde acontece a prática do esporte. E aqui fora também tem outras mesas que foram colocadas aqui com bastante espaço para todo mundo almoçar tranquilamente. Próximo bloco eu converso contigo. Próximo bloco eu quero falar contigo, não falasse ainda. Tá bom, meu querido? Falar aqui com o diretor dos Pesteiros, falando com o Neymar do CPC, né? Daqui a pouquinho o Montebello fala aqui. Tá bom, meu querido? Carlos, vai daí, eu volto já já, meu querido.
2: Falou, Erlon Carlos. Já já ele volta lá diretamente do Cerro Negro. Deixa eu atender aqui algumas participações antes de trazer mais música. Pessoal que manda um recadinho pra nós aqui. A gente não tá colocando áudio aqui, só a mensagem. Vamos ver aqui. A Célia Aparecida de Souza, da Fazenda Boa Vista, Imbuia, tá ouvindo a sintonia. Fazenda Almoço, oferecendo música para todos que estão ouvindo a rádio. Também para os aniversariantes do mês de março. Hoje tem o sobrinho de aniversário, o Lucas de Souza, de Imbuia. Parabéns pro Lucas. Tudo de bom, obrigado, Célia, pela sua participação aqui. Vamos ver. A Mauri pede música, mandando para todos da Rádio Sintonia. Valeu, abraço. A Mauri, tudo de bom. Vamos ver quem mais aqui mandou recadinho. Bom dia, Carlos. Bom domingo. É o Davi. Chapo tá pedindo música, oferecendo para o Lionel, Chapo para a Rosinha, pro Vieira, Chapo pro Márcio, Chapo pro Neri, Chapo pra Cleia, Chapo, e uma música pra eles. Nós estamos aqui fazendo uma carne, tomando uma caipirinha com o vovô. As que tal, beleza, tudo bom? Uma música bem bonita aí pra nós, tá certo? Pra toda a família Chapo, então aí, aquele abraço e obrigado pela companhia, obrigado pela audiência, um abraço, Davi, e toda a família Chapo aí, meu amigo Neri, isto, a Cleia, todo o pessoal aí, um grande abraço, obrigado pela companhia, obrigado pela audiência. Isto mesmo, vamos em frente, trazendo mais música aqui para vocês que estão curtindo o programa. Tá chegando agora música com o André Bairro e Banda, a música Casa 66.

0: Rádio Sintonia, a hora certa, agora são 11:15. Nota de falecimento. A família de Olindina Machado Rubik, mais conhecida por Nega, comunicam com pesar o seu falecimento ocorrido ontem, sábado, dia 16 de maio, aos 49 anos de idade. O seu corpo está sendo velado no Salão Comunitário de Campestre, em Vidal Ramos, de onde sairá o féretro neste domingo, dia 17 de maio, às 15 horas, com a despedida dos funerais, seguindo logo após para o sepultamento no cemitério da mesma localidade. Em decorrência do falecimento da Nega, a equipe do posto Rubik comunica que está sem atendimento ao público nesse domingo, dia 17 de maio. A funerária Vidalense comunicou com pesar o falecimento de Olindina Machado Rubik, mais conhecida por Nega. A família enlutada, as nossas condolências.
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0: Maravilha, gente, a hora certinha para vocês, agora são 11:18, 11:18, nós voltamos até Cerro Negro, Erlon Carlos.
4: Valécio.
5: É isso aí, Carlos Moraes, estamos aqui com Maicon Montebeller. Maicon Montebeller é festeiro.
4: Sim.
5: Festeiro. É um dos festeiros. Meio que também a coordenação, como ele falou aqui, tá todo mundo junto, não tem assim aquele que é presidente, que é isso e aquilo, tá todo mundo junto e misturado em prol da festa, né, Mike? Mas sempre um ou outro acaba se tornando assim um pouco mais líder, tá a linha de frente, nem todo mundo tem tanto tempo para trabalhar, isso faz parte. A gente vê aqui realmente uma grande união entre festeiros e CPC e o resultado tá aí, uma grande festa acontecendo, né? Bom dia.
4: Bom dia, rádio ouvintes. Sim, é uma união de todos. A gente está em 12, 13 festeiros, mais todo CPC. Agradecer também a todos os voluntários que estão aqui desde quarta-feira, desde sábado passado. Apareceu gente aqui para ajudar a lavar o cacique, então a união faz a força. E a festa está sendo um sucesso, o salão está cheio, a missa ainda não acabou. Então a gente participou da coordenação da rifa. Tá quase acabando, então quem não adquiriu a sua ação em Entre Amigos, pode chegar aqui, procura os festeiros, procura os caixas que a gente ainda tem e à tarde também convidar para soirê dançante a partir das 17 horas, soirê com o grupo Animação Fandangueira, entrada gratuita.
5: Isso, é de graça, hein? Você vai dançar com a Animação Fandangueira, assim que nós chegamos aqui, o pessoal passando o som ali, estão com uma qualidade espetacular de som, a agenda deles está cheia, toca em todo lugar. E sexta-feira estarão na promoção da Rádio Sintonia, né, Kaique? Animação Fandangueira, né?
6: É isso aí, Animação Fandangueira, Sintonia, Frigorífico Perimbó, Cravil, isso aí.
5: É, no sextou na facção, hein, com eles. E hoje é aqui no Cerro Negro, venha pra cá, vai ter mais ou menos o sorteio da ação entre amigos, mais ou menos tem uma hora...
4: Por volta das 19h, 19h, 20h, a gente dá uma paradinha na música ali, faz um sorteio rápido, é pelo canhoto, então são 48 belos prêmios, a gente sorteia rapidinho para o pessoal continuar o baile depois.
5: Sexta-feira houve aqui o bingão, né? Vocês fizeram participação grande também.
4: Sexta-feira, casa cheia, venda de filé, bateu o recorde novamente, teve o sorteio dos dois prêmios de R$1.000. Ontem à tarde, a Animação Fandangueira fez uma bela festa para a turma da menor idade. o cacique estava lotado, veio ônibus de Rio do Sul, Chapadão, Lajeado, veio tudo quanto é lugar. Festa, casa cheia.
5: Queria que você, para finalizar contigo, reforçasse o convite, então, quem quiser almoçar, dá tempo, estacionamento aqui ao redor da SC, tem bastante espaço, né, para você colocar o carro. E almoçar, porque espaço e comida tem para todo mundo, né?
4: Sim, é só chegar. Espaço tem tendas aqui por fora, tem a sala de catequese, que é um espaço amplo, onde é que é a churrasqueira, tem mesas, tenda externa, o cacique dentro tá quase cheio, mas ainda tem os lugares. E o pessoal pode ir chegando meio dia e meia, uma hora, uma e meia, que a churrasqueira tá acesa, a cozinha mulherada tá trabalhando, é só chegar.
5: Valeu, querido. Um abração, bom trabalho.
4: Obrigado. Um abraço, sintonia.
5: Valeu, Maicon Montebello. Pegar uma palavrinha rapidinha aqui da Cecília Honorato. A Cecília tá com a equipe dela aqui também trabalhando na limpeza, na organização aqui. Quem chegar no banheiro vai encontrar o banheiro limpinho, cheirosinho. Bom dia.
7: Bom dia, Eros. Bom dia a todos da rádio, essa sintonia, né? É assim, Eros, a gente já tá aqui desde sexta-feira, né? Já no banheiro, na limpeza, né? O banheiro sempre tem que estar limpo, né? Organizado, né? É, como diz outro, chegou numa festa, o banheiro não esteja limpo.
5: É.
7: Não é. Não
5: é um cartão, é quase um cartão postal. Chegou ali, o banheiro não tá limpo, a festa não tá legal, né?
7: É, isso é verdade. A gente cuida direitinho, faz o serviço bem feito, né? Que a gente não para, né? Sabe que ontem ainda fechamos lá na Gabirova com eles, porque a gente faz um serviço bem feito, né?
5: Então, quantos vocês aí?
7: Hoje nós estamos aqui em cinco hoje.
5: Cinco profissionais trabalhando.
7: Tem minha filha, meus netos, eles vêm na festa e vêm junto ajudar.
5: Que bom.
7: Então, assim, a gente não para, né? Só tenho a agradecer o pessoal aqui da CPC, dos festeiros, né? Que contrata a gente, né? Que é um sinal que aqui todo ano eu já trabalho aqui já uns... Acho que uns cinco anos já aqui com a festa com ele, já trabalho uns 10 anos com o Adélio nos bailes. E assim a gente não para, né? E assim a gente vai. Até a gente poder trabalhar, a gente vai indo.
5: Bom, importante esse trabalho de vocês também. Abraço e obrigado por estar sempre ligado na sintonia, né, Cecília?
7: Obrigado também, né? Quero mandar um abraço pro meu marido lá no Chapadão, que tá no encontro de moto lá, né? Vendendo pinhão cozido, vendendo pinhão cru, maçã. Então mandar um abraço para eles lá em cima também daí.
5: Obrigado, bom trabalho.
7: Tá, e para vocês aí da rádio também, tá? E bom trabalho para vocês estar aqui. Fica com Deus, tá?
5: Amém. Obrigado. Cecília Honorato. Isso aí, Carlos Moraes, daqui a pouco a gente volta pro nosso bloco final aqui, direto do Cacique do Cerro Negro, grande festa da comunidade do Cerro Negro, é a festa do Sagrado Coração de Jesus, tá bom, Carlos? Até já.
0: Até já. E falar, o pessoal falou aí do sexto na facção, então deixa eu dar uma recadinha aqui, ó. 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

hora certa, minha gente. 11:33. 11:33. Temos um recadinho aqui de uma ouvinte, né? Que ela mora em na Boa Vista, na área verde, na rua Rodolfo Mês, né? Na rua sem saída. E ela estava cuidando de uma calopsita, né? É uma calopsita de uma amiga aí que ela pegou para cuidar, a família talvez foi viajar e tal, e ela ficou para cuidar. E essa calopsita fugiu. E ela está procurando aí, né? Já disse que chorou muito durante a noite, porque imagina, né? Se fosse dela já era triste. Agora imagina, não é dela a calopsita. E aí ela tá aí procurando, pedindo para quem, se alguém souber aí, se alguém souber do paradeiro, então, desta calopsita, ela pede pelo amor de Deus que avise, porque ela não é minha. Ela tava aos meus cuidados, bairro Boa Vista, entre meio às duas casas aqui na área verde.

de das casas. Então, se você souber, se você viu, se você avistou uma calopsita, entre em contato aí pelo 479-9748-0316. Anota esse número aí e vamos ajudar a nossa amiga aí a encontrar essa calopsita. Ela já tá desde ontem mandando mensagem para nós aí, porque ela está desesperada. É a Bernadette Constantino Serafim. Então, anota aí o contato da Bernadette, 479-9748-0316, tá bom? Então, se você avistou, se você viu aí essa calopsita amarela que fugiu aí, então, ela está aí desesperada e pedindo aí para, se alguém avistou ou de repente alguém pegou ela, né? Viu que é uma, a calopsita é uma chimancinho, né? De repente alguém viu aí, pegou e levou para casa, não sabia de quem era. Por favor, entre em contato então aí com a nossa ouvinte aí, a Bernadette, com 479-9748-0316. Nós vamos trazer mais música, daqui a pouco a última participação, depois dessa música a gente vai com a última participação aí diretamente do Cerro Negro lá com o Erlon Carlos. Frio da Madrugada, vamos ouvir aqui na sintonia.

0: retornando à última participação do Erlon Carlos, diretamente lá do Cerro Negro da Grande Festa. Erlon, é contigo.
1: Isso aí, Carlos Moraes, nosso bloco final aqui diretamente do Cerro Negro. Grande festa, tá aqui, abrimos os trabalhos hoje de manhã com o Neymar e a gente fecha aqui com ele para uma avaliação até agora do que transcorreu nessa festa no Cerro Negro, a festa de Sagrado Coração de Jesus, Neymar, 20 minutos aí pro meio-dia, o salão aqui praticamente lotado, ou seja, objetivo atingido, né?
2: Com certeza, a gente hoje de manhã cedo tinha uma expectativa, mas sempre aquela dúvida, né? Que paira para quem tá organizando uma festa desse porte, preocupado com o clima, né? Com a chuva, mas até agora, temperatura ótima, né? Ainda não choveu e se chover não faz mal e a presença do público, um espetáculo, né? Praticamente toda a carne que estava sendo em espeto assada, já comercializada, né? Apesar de que temos filé aí durante todo dia para ser comercializado, mas o que mais importa é a presença do público, né? Da comunidade, né? A gente percebe vários municípios, amigos de vários municípios que estão presentes aqui, que ouviram o chamado, né? Dos festeiros, do CPC, né? De toda a comunidade que ajudou também convidar, né? Isso é uma satisfação para todos, né? Para todos. E a gente frisa que a comunidade Cerro Negro esse ano é um ano marcante, né? A comunidade do Sagrado Coração de Jesus esse ano completa o seu centenário, né? São 100 anos da Capela Sagrado Coração de Jesus aqui do Cerro Negro, né? Que é um marco regional, é um marco para o município, né? A matriz, própria matriz, só vai fazer em 2028. Então, o Cerro Negro aqui foi construído 2 anos antes, né? E a gente vai ter um momento separado desse evento de hoje para celebrar isso. Mas hoje o evento, né? Um espetáculo até o momento.
1: Bom, e segue agora, depois do meio-dia, programação, inclusive logo mais será música gratuita aqui para quem gosta de dançar aí um bom fandango, uma música boa.
2: A gente sabe que tem muita gente que tá almoçando em casa com a família, que não vai almoçar aqui hoje, né? Por outros compromissos. Então aquele, você que tá ouvindo aí de casa, a gente quer convidar para hoje à tarde, almoça, né? Se quiser tirar um cochilo, pode tirar, mas você não venha para cá. Venha para cá porque vai ter programação durante toda a tarde e o entrar da noite, né? Que é o quê? A parte de bingo, a parte de leilão, né? Mas uma tarde dançante, né? Com entrada gratuita, uma banda excelente, num ambiente realmente familiar, né? A estrutura da banda já montada, já tocou ontem, então a gente convida para vir para cá, né? Cerveja gelada, refrigerante gelado, ainda tem alguma coisa de padaria, mas tá indo pros finalmente, mas os amigos, né? Para você que tá em casa aí, ó, os teus amigos estão aqui. Se quiser encontrar os teus amigos, é aqui que você tem que ir.
1: Verdade. A animação fandangueira realmente tá num momento muito legal da carreira deles. Eu conversava aqui antes, fora do ar. E eles vêm com tudo hoje para fazer uma grande festa. Você falou, produto de padaria, estamos aqui a manhã inteira. E eu percebi a manhã inteira a gente comprando, levando para casa, já garantindo o pão até para a semana. Muitos também compraram aqui a galinha, o churrasco para almoçar em casa, aquele que de repente gosta de comer num lugar mais sossegado, mais tranquilo, né? Sem muito barulho, também pode vir aqui comprar os pratinhos, levar para casa e da mesma forma vai estar ajudando com a festa.
2: Com certeza, né, Erlon? O que aqui dentro não tá é tranquilo, né? O que aqui dentro não tá é tranquilo, porque salão cheio, né? A gente já vê festeiro carregando uma mesa reserva de um lado pro outro para conseguir acomodar todos. Mas a gente vai conseguir acomodar todos, porque nós temos uma estrutura além do cacique, né? Tem uma estrutura externa que a gente pode adaptar, coberta, e a temperatura tá ótima, então pode vir para cá que com certeza vai ser muito bem recebido.
1: Muito legal, Neymar. Falar também dessa parceria da comunidade com a Rádio Sintonia histórica, né? De anunciar e divulgar, isso também faz a diferença.
2: Ah, com certeza, né? Nós não somos um bobo, né? Então chamamos aí a parceria com a Sintonia, porque a gente sabe que a Sintonia vai chegar, né, nos vários municípios da região, né? Por isso a gente vê pessoas de outros municípios, de outras comunidades aqui presentes, né? E convidar os meninos aqui, né, para depois aí riscar a faca numa cuca, num bolo aí, né? Juntamente aí com a carne, né? Porque isso com certeza

0: certeza faz parte do sucesso da festa, né? Participar, né? Tomar uma cervejinha, tomar um refrigerante e saborear as delícias, né? A gente procura, né? Como você falou antes da banda, né? Prestigiar, né? Quem é do município, quem é da comunidade, né? Como a banda, né? Temos aí integrantes que são aqui da comunidade, a gente procura realmente compartilhar, né? As parcerias com aqueles que circulam a gente no dia a dia.
1: Somos gratos aí também por essa parceria que deu certo e vai continuar dando certo. Realmente conversamos hoje, pessoal de Cambará, de toda municípios aqui da região, pessoal veio, prestigiou e continua prestigiando a festa agora à tarde com essa programação, binguinho, ação entre amigos, deve correr mais ou menos que hora, Neymar?
0: Vai acontecer durante a tarde dançante, né? Vai correr durante a tarde dançante, né? Vai ter uma tômbola que todo mundo vai visualizar.
1: Tem pra vender, hein?
0: Acho que tem alguma coisa para vender. Tá na finaleira. Vendeu mais que a nossa expectativa, né? E é legal porque pessoas que não compraram estão procurando ainda porque querem dar oportunidade para a sorte, né? E a gente quer dar a conectar, né? A sorte com as pessoas. Então vem aqui, procure aí o Michael, que é o responsável pela rifa. São 48 prêmios. Então pensa, 48 prêmios, vai ter gente carregando o prêmio aqui hoje aos montes.
1: Falei até, o cara tem que ser um pouco azarado para não ganhar nada. Valeu, Neymar, um abração e firme aí, porque ainda há bastante trabalho pela frente.
0: Com certeza, né? E aquele recado de novo para você que tá aí em casa ouvindo, venha hoje à tarde aqui pra festa, né? A vida só vale a pena se a gente viver ela, né? Com os amigos, com as famílias e seus amigos, sua família estão aqui.
1: Maravilha, obrigado, Neymar, se comunica muito bem, fala bem, ele faz parte da diretoria dos festeiros aqui no centenário aqui da comunidade do Cerro Negro. Obrigado, Kaique.
2: É isso aí, né? Agora vamos fazer uma boquinha, né? Vamos comer uma alcatra, uma costela. É,
1: verdade. Granita.
2: Eu nem sei o que eles compraram lá, eu só vou vir comer.
1: Então tá bom, bom almoço. Obrigado a Renatinha que distribuiu os balões da sintonia por aqui, a você ouvinte, valeu Carlos.
3: Obrigado.
1: Até a próxima aí, se Deus quiser. Um abraço e amanhã eu volto, partida uma com o Comando Sintonia. Tchau.
4: Valeu Erlon, Carlos e Kaique de Oliveira, Renatinha, que estiveram aí lá no Cerro Negro, na festa que continua. Continua, porque daqui a pouco é almoço, né? À tarde tem animação fandangueira, então vai ser com certeza uma baita festa. Já é, já foi. Vamos em frente aqui, meu amigo Arno Alain também tá aí curtindo a nossa programação, mandando música aí pros netos, pra toda a família, pros amigos, né? Que estão aí curtindo a nossa programação. Abraço, Arno Alain, muito obrigado pela audiência. Quem mais aqui? Bom dia, Carlos Moraes. Meu nome é Otávio Henrique Knau. Gostaria de mandar um abraço para toda a minha família e pedir uma música. Valeu, um abraço. Obrigado pela companhia, obrigado pela audiência. Quem mais aqui mandando recadinho? Muito bem, minha gente, vamos trazendo mais música pra vocês. Eu vou até o meio-dia com vocês. Meio-dia chega o Paulinho pra assumir aqui a nave da sintonia, pra ficar com vocês até as 16h na programação ao vivo aqui deste domingo. Tá chegando agora os atuais. Voarei.

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0: Paraná Boys.
1: Os meninos do Paraná.
0: Pedi uma mulher linda. Pra vocês aí curtindo a nossa programação, obrigado, obrigado pela sua companhia, pela sua audiência. É o nosso Bandinhas em Sintonia. Um abraço aqui pra nossa ouvinte, a Marli de Abreu, aí do Rio Novo. Ela também tá aí curtindo a nossa programação, mandando música aí pro Neto, o Kaique de Oliveira, o gaiteiro. Também pra Ana Sofia e ainda pro Davi Júnior. E para todos que estão aí curtindo a nossa programação, um abraço, Marli de Abreu, obrigado, obrigado pela sua companhia, pela audiência. Maravilha, gente, eu vou ficando por aqui, agradecendo aí a sua companhia, a sua audiência, volto com vocês na terça-feira, depois da turma do Bafafá, com Boa Noite, Sintonia. Na sequência, o Paulinho tá chegando para continuar com vocês aqui na programação desse domingão na Sintonia. Quero ouvindo aqui a música do San Marino, Manhã de Verão.

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1: 12 horas em ponto, é o Bandinhas em sintonia.

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1: É o Bandinhas em sintonia aqui no seu domingão, 12 horas e 6 minutos, mais conhecido também como meio-dia e 6, tá bom? Vem com tudo, vem com a gente, uma excelente tarde de domingão pra você e sua família. É domingão, dia 17 também, pode ser 17 de maio de 2026, mas fica mais bonito falar 17, né? Mas tudo bem, é um a mais depois do 16 e um antes do 18 também, e não vamos fazer confusão por isso, né? É domingão, é dia de Bandinhas em sintonia até uma da tarde pra você, e logo após a uma tem também o show da sintonia e a gente segue te fazendo companhia aqui na líder de audiência, na mais ouvida, é a sintonia pra você há 45 anos com você, hein? Você pode participar aqui comigo no 479-9192-0947. Eu te convido a participar, a brilhantar ainda mais aqui a sintonia, o radinho. Então, ó, 9192-0947. 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

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Pode colocar o nomezinho pra ficar melhor ainda, assim a gente já consegue mandar um alôzão, um abraço pra você aqui. Vem com tudo, vem com a gente, a promoção sextou na facção, hein? 12:10, vem que é o Bandinhas em Sintonia. E claro, a música não para por aqui, bora dançar mais uma? É Brilhação chegando.

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coleguinhas em sintonia. É o Bandinhas em sintonia pra você no seu domingão, 12 horas e 22 minutos, meio-dia e 22. Vem com tudo, vem com a gente, você pode participar, interagir, mandar o seu recado no 91920947 aqui com a gente, participar, deixar o seu alô, tá aí, fazendo aquele churrasco com a família, com os amigos, aquela maionese deliciosa, que delícia, hein? Bom domingo pra você, obrigado pela companhia, pelo carinho, vem com tudo, vem com a gente, bora fazer um excelente domingo, começar a semana muito bem, claro, ouvindo aqui a melhor, a Sintonia FM. Tá no carro, nos dando uma carona? Tá no trator, tá no caminhão, tá trabalhando nesse domingo também? É dia de lida também, hein? Bom domingo, bom trabalho pra você que tá descansando, um bom descanso, tá aí passeando na casa dos amigos, na casa dos parentes, visitando a família. Obrigado pela visita, seja bem-vindo também a Ituporanga. Muito obrigado pela sintonia, pelo rádio ligado aqui em 94.7. Um bom domingo, bora fazer um excelente domingo, uma excelente semana, claro, curtindo a mais ouvida, líder de audiência pra você. 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

Alguns dos destaques aqui pra você: aniversário reúne políticos e artistas aqui em Tuporanga, hein? Vereador cobra informações sobre a falta de medicamentos em Alfredo Wagner. É destaque também: policiais da 4ª Companhia de Tuporanga são homenageados nos 191 anos da Polícia Militar. Produtores de tabaco levam a Brasília pedido por tabela única de preços. 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Vem com tudo, vem com a mais ouvida, líder de audiência pra você. Oi, Bar, é Carisma.

0: É Grupo Carisma.
1: Oi, Bar.
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0: É o Bandinhas em Sintonia pra você. E segura aí. É Talagaço chegando. Alô, Cassiano, lá em Leoberto Leal, toda a família. A Neide, Petri Stenbach, Joseline Stenbach, também conhecido por Quinha. E também pra dona Irma, ou irmã Stenbach também. Tô no alô aí pra galera lá em Leoberto Leal também. A Nádia da Silva e Otávio, é os amores do Cassiano.

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1: Vem com tudo, vem com Bandinhas em Sintonia aqui no seu domingão. Bom domingo, uma ótima tarde. 12:37. 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Deixe a sua curtida, o seu comentário e também mande a sua mensagem pra gente também lá, hein? Vem com tudo, vem com a gente, é o domingão aqui da Sintonia, é o Bandinhas pra você até 1 da tarde, a gente segue aqui e logo após tem também o show da Sintonia. Alô Wilson Reisen, tá ligado com a gente, mandando foto aí, uma churrasqueira com uma carnezinha já na grelha, epa, coisa boa, hein? Bom domingo, Wilson, obrigado pela companhia com a gente, quem tá ligado aqui também no nosso Bandinhas em Sintonia, o Sebastião, né? Bom dia não, rapaz, é boa tarde já, o Sebastião, lá do Salto Grande, lá no bairro Santo Antônio, né? Estão lá almoçando com a sintonia também, lá no bairro Santo Antônio, mandando um alô aí pra toda a família, pra esposa Lourdes e também desejando um ótimo domingo. Valeu, valeu, Sebastião. Ai, tá ligado com a gente aí também, hein? Para curtir mais música aqui no Show da Sintonia pra você, Portal da Serra.

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de Canudinho com La Montanara. 12 horas e 54 minutos. Vem com tudo, vem com a gente no Bandinhas em Sintonia nesse domingão, hein? Domingão, dia 17 de maio de 2026. Vem com tudo, vem com a gente aqui no Bandinhas em Sintonia até uma, hein? A partir da uma a gente começa com um show da Sintonia pra trazer muita música boa, com certeza, pra você aqui, tá bom? O alôzão aqui, o recado, a Norma Mello aqui em Tuporanga, mandando um abraço com muito carinho também para o esposo, o marido, também para os filhos, netos, noras e pra toda a família. Valeu, Norma, abraço pra família aí, obrigado pela companhia com a gente aqui no Bandinhas em Sintonia. Você pode participar, você quer mandar um áudio, manda pra cá 91920947 o seu texto, o seu recado, pra quem que vai o seu alô, o seu abraço nesse domingão aqui com a Sintonia. Vem com tudo, vem com a gente na Líder de Audiência, curtindo mais moda, curtindo mais bandinha.

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3: 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O nariz exagerado também amplifica os sons, ajudando a se comunicar com os outros membros da espécie.
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São muita alegria e, claro, a sua companhia. Seja bem-vindo, seja bem-vinda. É mais um Domingão de Show da Sintonia ao vivão pra você aqui na melhor da 94.7. Eu sou o Paulinho, eu vou com você até as 16h, te fazendo companhia em mais um Domingão, dia 17 de maio de 2026, aqui na Líder de Audiência, na Sintonia FM. Você tá aí do outro lado do rádio, tá grudadinho com a gente. Muito obrigado pela companhia, pela sintonia com a gente. Tá

0: Naquele cafezinho depois do almoço, isso que é bom, hein? Aquele mate já também, tá do lado do fogão a lenha, tomando um mate, bom mate pra você, uma ótima tarde, bom domingão, vem com tudo, vem com a gente, é o show da sintonia que tá começando com tudo pra você, hein? A música boa não para aqui.
1: Apaixonado desse Brasil.
0: Leonardo e aqueles olhos.

É a sintonia líder de audiência pra você, te fazendo companhia nesse domingão. Bom domingo pra você, tá aí descansando, tá com o rádio ligado na melhor, na sintonia. Muito obrigado pela companhia, pela audiência, que você tem um ótimo domingo. Tomando aquele cafezinho depois do almoço, tá indo ainda naquele churrasco? Ei, bom churrasco pra você, bom almoço. Lembrando também que hoje à tarde ainda segue programação especial na festa em Cerro Negro aqui em Tuporanga. Tem tarde dançante, tem música boa também, hein? Falar em música, tem mais moda

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0: 1:24 é o show da sintonia pra você.
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0: Grau de maluca, menos é mais, Matheus Fernandes.
4: A inveja

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1: É o show da sintonia pra você aqui no Domingão, 1:30. Vem com tudo, vem com a gente, ó. Você já

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1h42, chegando Marcação e a Cinderela de Butina. 1h42, vem com tudo, vem com a mais ouvida, é o show da sintonia pra você.

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2: 1h55. Para com moda aqui. É o show da Sintonia pra você. Mari Fernandes.

0: 2:06, vem com tudo, vem com a gente na mais ouvida.
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0: É a sua sintonia 94,7 FM. É o show da sintonia ao vivão pra você no seu domingo, hein? Te fazendo companhia aqui no radinho. Uma ótima tarde pra você, Bruno Marrone. Essa é

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2:38, vem com tudo, vem com a gente na mais ouvida, líder de audiência, essa é a sintonia. Uma ótima tarde pra você, bom domingo, obrigado pelo carinho, pela sintonia aqui com a gente. Quer mandar o seu WhatsApp, o seu recado, 91920947, você participa, interage, deixa o seu alô, o seu recado, manda aquele abraço pra quem tá aí curtindo com você esse domingão. É o show da sintonia na

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1: É a Sintonia FM, 2:49. Vem com tudo, vem com a gente. É o show da Sintonia pra você, Daniel e Chitão e Chororó. Uma ótima tarde, bom domingo, boa semana.

0: Diego e Vitor Hugo. Dona da Rua.
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0: Vem com tudo, vem com a sintonia. 2h55 é o show da sintonia pra você na sua tarde. Bom domingo, bom início de semana, hein?

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0: Campos Esportivos também está sendo transformado pela eletrificação. Modelos como o Rimac Nevera, um supercarro elétrico que chega de 0 a 100 km em menos de 2 segundos, estão redefinindo o conceito de velocidade. Ele já é considerado um dos carros mais rápidos do mundo e o mais surpreendente é que, ao contrário dos motores a combustão que rugem, esses carros superpotentes são praticamente silenciosos. Isso não só desafia o que as pessoas pensam sobre carros esportivos, mas também mostra como a tecnologia elétrica pode competir diretamente com os tradicionais motores a gasolina em termos de desempenho.
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10h14, uma ótima tarde, é o Domingão da Sintonia aqui com o show da Sintonia pra você. Alô meninas da Me Leva Estopas, Valquíria, Milena, Lorena, estão aí curtindo também a Sintonia.

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2: Marília. Ai, Leonão. Vamos judiar desse povo.

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3: Edlin está chegando aqui no nosso show da sintonia, 3 horas e 30 minutos.

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vem com a gente aqui no nosso Show da Sintonia, uma excelente tarde de domingão pra você. Tá descansando, tá aproveitando o domingão pra passear, tá viajando, tá na carona da Sintonia. Muito obrigado pela carona, pela preferência, pela audiência aqui com a gente. É o Show da Sintonia aqui na sua tarde de domingo. E a música não para por aqui, bora aproveitar esse domingão.

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1: Vem com tudo, vem com a sintonia. 4 horas em ponto, a música não para por aqui no show da sintonia. Tá chegando o Panda. E

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2: Aqui na Sintonia, voltamos com mais uma curiosidade legal pra você. Por que que os cães não gostam quando pegam no seu rabo? Em princípio, não há motivo algum para os cães responderem negativamente a este toque. Uma prática muito comum em seus treinamentos, pedir aos donos que massageiem todo o corpo de seus cães, inclusive o rabo. Mas se o cachorro demonstra insatisfação, é bom ficar atento. É possível que ele esteja sentindo algum tipo de dor no local.
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0: tristeza. Eu sei que domingo é aquele dia que você já começa a pensar no que você tem que fazer na semana. Fica ali, né? Ah, fica uma preguicinha. Mas não, não, não. Bora chacoalhar isso pra longe, porque aqui não tem tempo ruim e aí a gente também não quer que tenha, né? Então faz o seguinte: aumenta o som do seu rádio. Pode mandar o seu recado no 91920947. É o nosso WhatsApp por aqui e a gente vai juntinhos.
1: Pra todo mundo que já esteve envolvidão uma vez na vida, assim.

Bruma Vivente, do sertanejo, tem aquelas modas de viola, gauchesca, bandinha, seu estilo favorito se encontra por aqui. Domingão é na sintonia.

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0: Obrigado, meu irmão.
1: Sucesso pra vocês, cara.
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segura a sua companhia, ou melhor, você que tá com a gente aí do outro lado, sempre um prazer ter você por aqui, viu? Muita moda boa também aqui no rádio, com certeza você encontra e a gente vai juntos. Começando, né, mais uma semana, domingo é dia de começar uma nova semana com tudo, com aquela energia boa e fechar, né, aquele momento de descanso com chave de ouro, claro, aqui na sintonia. Fica com a gente!

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3: Falando de fenômenos naturais poderosos, você sabia que um único raio pode conter até 1 bilhão de volts? Isso seria energia suficiente para iluminar uma cidade pequena por alguns minutos. Não é à toa que os raios são tão impressionantes.
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3: Bora, agora eu falo com você que tá no campo. Pois é.

0: já botou aí pra fazer um serviço? Ou a mulherada tá junto?
1: É,
0: faz parte. É, e você, claro, tá ouvindo a sintonia com a gente. Muito obrigada, viu, pela sua companhia. Aproveite o domingão, claro, junto aqui com a melhor do Alto Mar.

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Aqui em Ituporanga ou nas cidades dos arredores, independente de onde você estiver, seja muito bem-vindo, muito bem-vinda, viu? Sigo contigo, tá pertinho das 6, aqui nas ondas do rádio e depois segue com muita música boa, claro, porque aqui o sucesso não para.

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4: Então, você tá conectado, você tá ligado, tá ouvindo rádio. Você sabe, né, que o rádio é maravilhoso, que tem notícia todo mundo.

plataformas digitais. Mas pra você, que é nosso ouvinte de todo dia, do bom e velho radinho, o radinho a pilha, o radinho que tá na tomada, aquele que você nunca mais desligou, o botão chega, tá colado. Ah, esse aí é o que a gente adora, ama de paixão e gosta de conhecer, viu? Ó, muito obrigada pela sua companhia e tamo junto, vamos seguindo.

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2: As abelhas e a matemática. As abelhas são verdadeiras matemáticas da natureza. Elas constroem suas colmeias como hexágonos perfeitos, que são a forma geométrica mais eficiente para armazenar mel com o mínimo de material de construção. Esse comportamento engenhoso mostra como as abelhas são organizadas e evoluíram para maximizar a produção de alimento.
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É isso aí, galera. A partir de agora, então, a gente passa a apresentar para você aqui o Balada Sintonia, onde você vai curtir o melhor da música, sucessos realmente de todos os tempos. É uma pegada muito legal aí, são clássicos, né? Que você vai curtir a partir de agora, então, até às 21h. Sintonize, continue com a gente, 94.7, a sua companhia de todos os dias. Vem com a gente, vem com tudo, aumente o volume e venha curtir comigo, então, a partir de agora, o melhor da música. Já está no ar o Balada Sintonia. Vem com tudo.

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2: É isso aí, a noite só está começando e a Balada Sintonia tá no ar aí. Programação de hoje tá recheada de hits, sucessos de todos os tempos, aquelas músicas que fazem o coração bater mais forte. Fique ligado, você vai gostar aí, programação feita com todo carinho na sua 94.7. Vem com tudo, vem com a sintonia.

noite pra você. É o seu, é o nosso Balada Sintonia. Você sabe, música boa, energia lá em cima. E se tem energia lá em cima, tem a Balada Sintonia da sua 94.7. Chega junto, nós vamos até as 9 da noite, curtindo aí o melhor da música. Vem com tudo, vem com a sintonia.

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1: É, eu sempre digo, nada melhor aí que uma sequência musical de respeito, uma trilha sonora legal pra gente fechar o nosso domingão em alto astral, não é assim? Então, aos domingos, das 6 às 9 da noite, das 18 às 21 horas, é o Balada Sintonia, com modas, com músicas que marcaram época, canções escolhidas a dedo, especialmente pra você. Vamos juntos, então? Segue aí mais uma sequência musical, nota 10, aqui, Balada Sintonia, vem com a gente, vem com

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0: 5 da tarde.
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2: Tio e sobrinho.
3: O tio Massimino, meu primo, foi recrutar um pessoal lá em Belindrópolis.
4: Ah, Massimino, é bom pra salida.
3: Era sabido, ele era gerente, ele já punhava gerente lá também. Tava aí 2 dias, já não quis mais espião. Não, isso eu não quero. Você não ganha trabalho. Daí o patrão disse, mas então você quer o quê? Recruta aí uns 60, 80 aí que eu vou eu achar quem eu quero. Ele disse, mas como é que você vai achar? Deixa pra mim. Ponhou eles tudo enfileirado, chamaram de manhã cedo, era tudo enfileirado, ele caminhava pra lá e pra cá, olhando o pessoal. Daí ele disse, sente no garrão, se croque. Você tava no garrão, todo mundo se acrocou. Aquela crocadinha, ele olhando no relógio, de repente 5 minutos, uns 40 já levantaram e faziam assim. Daí ele disse, esses 40 vêm trabalhar comigo, os outros podem ir embora. O patrão disse, mas tá louco, mandou quase a metade do pessoal embora. Não, esses aí não servem pra nada. Esses aqui vão trabalhar, porque lá no mato é puro espinho. E pra eles descansar, eles vão ter que sentar em cima do garrão. Em mais de 5 minutos, eles não ficam e já levantam e já vão trabalhar.
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Bom demais ter você na nossa companhia até as 9 da noite. Balada Sintonia na sua 94.7. Vem com tudo, vem com a gente. Boa noite. Até as 9 da noite, Balada Sintonia.

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1: É, a programação tá espetacular, do jeitinho que você curte, que você gosta, né? Aí você ligado na cidade, no interior, pessoal já preparando o espírito para mais uma segunda-feira de trabalho, curtindo aí a nossa programação, se deliciando com as boas músicas aqui no Balada Sintonia. Vamos junto, chegando aí mais sucesso pra gente matar saudades, pra gente curtir juntos aqui na 94.7. Vem comigo, vem com tudo, vem com a sintonia.

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É, a balada Sintonia faz a diferença no seu rádio. Aquelas músicas escolhidas a dedo só pra você. Sintonize, hein? Das 18 às 21 horas, todos os domingos, aqui na sua 94.7. Chegando aí, mais sucesso.

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2: Aquele abraço pra você que tá ligado aí, tá no carro agora, tá em casa. É, muita gente passando roupa aí, as donas de casa, aproveitando mais a noite pra passar aquela roupinha, não é verdade? Você aí dando um tapa na casa, o maridão ajudando aí, tirando um pozinho, coisa boa, né? Ou você que já está deitado, de repente, com o radinho aí na cabeceira da cama, acompanhando a nossa programação, muito, muito obrigado. Até às 9 da noite, nós vamos juntos com o Balada Sintonia, com muita música preparada com carinho pra você. Falando nisso, tá chegando aí mais uma sequência muito legal pra gente ouvir juntos. Vamos lá, Sintonia, sempre juntos.

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4: Olá, tudo bem por aí? Espero que sim. Eu sou Carol Denardi, repórter da Rede de Notícias Acaerte. Nesta semana, você vai ouvir o presidente da Associação Empresarial de Florianópolis, o empresário

0: Célio Bernardi. Nos próximos dias 18 e 19, segunda e terça, o Centro-Sul recebe o Conexa, o maior evento de associativismo do Brasil. Um momento para garantir uma experiência completa para quem quer se conectar, gerar negócios, fortalecer parcerias e ampliar oportunidades. O presidente da ACIF, Célio Bernardi, destaca como a força centenária da entidade impulsiona a economia local através de grandes eventos.
1: E um evento como esse, onde você atrai 4.000 pessoas para nossa cidade, faz com que a gente tenha hotéis, restaurantes e toda essa economia em torno do turismo também muito movimentada. Então, é uma maneira da gente comemorar o aniversário da cidade, entregar muito valor para o nosso empresário e para aquele que ainda quer empreender através de um evento como esse, mas acima de tudo, mostrar na prática, né, como o associativismo de resultado ajuda a cidade a se desenvolver, trazendo muitas pessoas de fora para cá. Esse ano a gente vai ter presidentes de federações de outros estados que vêm para Florianópolis, então, vem presidentes de associações e federações de Rondônia, Pernambuco, Rio Grande do Norte, Rio de Janeiro, Minas Gerais, enfim, o Brasil vai se encontrar em Florianópolis nos dias 18 e 19 de maio.
0: Célio Bernardi reforça que o Conexa é o espaço ideal para a união entre a classe empresarial, a inovação tecnológica e o diálogo com o setor público.
1: Conexa aí vem justamente nessa visão de reunir num mesmo ambiente a nossa classe empresarial para justamente criar essa conexão, entender quais são essas pautas, trazer também para esse ambiente a classe política, aquele que quer efetivamente ocupar um posto político e que ele entenda a importância da parceria público-privada, em especial a proximidade com a sociedade civil organizada, porque a gente pensou em uma plenária de capacitação, então a gente vai falar de vendas, a gente vai falar de marketing, vamos falar de inteligência artificial, performance, a mulher empresária. Então, para aquele que já empreende ou para aquele que está no caminho de empreender, fica o convite para que estejam conosco. Quem tiver interesse em participar, acif.org.br ou pelo Instagram, @acif.floripa, lá tem o link. Os ingressos estão na blueticket.com, basta acessar.
0: Você ouviu o presidente da Associação Empresarial de Florianópolis, Célio Bernardi. Muito obrigada pela sua companhia. E nos encontramos no Minuto de Santa Catarina da próxima semana. Espero por você.
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3: E não é só a eletricidade que está mudando o cenário automotivo. Algumas empresas estão experimentando combustíveis alternativos, como o hidrogênio, que emite apenas água como subproduto. A Toyota com seu modelo Mirai e a Hyundai com o Nexo são exemplos de carros movidos a hidrogênio que já estão no mercado. Além disso, a pesquisa

O Domingão melhor com a sintonia 94.7. Música boa, tem que ter aquela sequência de qualidade, não é mesmo? Que você ouve só aqui na nossa sintonia 94.7. Balada Sintonia, músicas escolhidas a dedo especialmente para você. Vamos juntos, chegando aí, mais sucesso, mais música. Bora aí.

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3: Aqui a comunicação do seu amigão Erlon Carlos. Eu estou de segunda a sexta-feira, das 13 às 17 horas, com o Comando Sintonia nas tardes, né? E aos domingos, de vez em quando, a gente aparece por aqui também, levando companhia, trazendo músicas, programas diferentes. Nos finais de semana é legal também, né? Como hoje, estou aqui fazendo companhia nesse domingão, final de domingo.

numa pegada diferente, músicas selecionadas assim a dedo realmente para quem curte aquela música espetacular, aquela música que marcou época, tá bom? Vamos seguindo então, vem aí mais um bloco fantástico com o melhor da música para você no Balada Sintonia. Vem com a gente, vem com tudo.

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2: E aí, quer ouvir a sua música favorita? Então ligue o rádio, se ligue no Balada Sintonia até as 9 da noite, que a gente traz aquelas músicas só pra você, com toda alegria, com todo carinho. Programação feita especialmente pra você, ouvinte da 94.7. Vem com tudo, vem com a gente.

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2: Pois é, galera, a nossa jornada de hoje tá chegando ao fim, mas ainda dá tempo pra gente curtir aí mais uma sequência de música, agradecendo a todos pelo carinho, pela audiência, e se Deus quiser, em uma outra oportunidade, a gente se encontra por aqui para mais um Balada Sintonia, que reúne realmente músicas nota 10, né? Que é de melhor aí em termos de canções que marcaram época. Você ouve nesse horário aí, das 18 às 21 horas, sempre aos domingos, Balada Sintonia.